A voz da Gisela João tem uma força muito própria, capaz de trazer novas camadas a canções que já fazem parte da nossa história. Escolhi a interpretação de Vejam Bem, do Zeca Afonso, porque é uma canção com uma mensagem profundamente ligada à liberdade, à justiça e à consciência social. Ao cantá-la, Gisela João mantém viva uma obra que representa uma época e uma luta por valores que continuam atuais. É uma artista que demonstra sensibilidade para as questões humanas, que valoriza a igualdade e que acredita na música como uma forma de aproximar pessoas e despertar sentimentos. A sua interpretação mostra que uma canção pode atravessar gerações e continuar a ter força quando é cantada com verdade. Vejam.

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1: Quando José Mário Branco escreveu Inquietação, estava a dar corpo a um tempo cheio de tensão, perguntas e consciência. Uma música onde a palavra pesa e incomoda, onde nada é decorativo. Nesta versão, J.P. Simões não tenta ocupar o lugar de ninguém. Ele entra na canção como quem entra numa casa antiga e decide ouvir as paredes. A sua interpretação não apaga o passado, mas deixa-o respirar de outra forma, mais íntima, mais frágil, como se a Inquietação fosse agora uma conversa consigo próprio. Escolhi estes dois artistas porque esta canção mostra exatamente isso. Algumas obras não permanecem ao tempo em que nascem, pertencem a todos os tempos e continuam a ser sentidas.
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1: Carina Gomes é uma das vozes mais importantes da música guinense. Para além de cantora, é também jornalista e ativista, e isso sente-se claramente na forma como constrói as suas canções. Há sempre uma ligação forte ao povo e à ideia de dar voz a histórias que muitas vezes não chegam ao centro. Micas Cabral traz para esta colaboração uma energia mais urbana e rítmica, ajudando a criar um diálogo entre tradição e modernidade. Não brinca, carrega isso mesmo. A ideia de aproveitar a vida, mas também de afirmar a identidade, de estar junto, de resistir através da alegria. É a música que nasce do cotidiano, mas que não fica presa a ele. Transforma-o em celebração coletiva.

Moniker é uma das artistas mais premiadas da atualidade, mistura MPB, soul e R&B. Foi a primeira artista trans brasileira a vencer um Grammy Latino. O tema que vos escolhi, Baby 95, não é apenas uma das suas músicas mais ouvidas, foi também a música que lhe deu uma enorme projeção, venceu o Grammy Latino de melhor canção em língua portuguesa e é frequentemente apontada pelos fãs e pela crítica como a sua obra mais emblemática. Espero que gostem, porque eu adoro.

0: Há artistas que escrevem canções que ficam para sempre. E a Luísa Sobral pertence a essa categoria. Escolhia porque, para mim, ela tem uma capacidade rara. Escreve sobre emoções que todos conhecemos, mas encontra sempre uma forma nova e surpreendente de as dizer. Não precisa de grandes efeitos nem exageros. É uma das cantautoras portuguesas que, sempre que a ouço, sinto que há verdade nas suas canções. Talvez seja por isso que elas ficam connosco muito depois de a música acabar. A canção que escolhi chama-se Felicidade.
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1: Escolhi este clássico, Sonho Meu, interpretado por dois gigantes da música brasileira, Maria Bethânia e Zeca Pagodinho, porque sinto que este tema e estes artistas são uma verdadeira inspiração. Aqui encontramos a força da tradição e da emoção da música brasileira, com duas vozes muito diferentes que se encontram de forma perfeita. A intensidade e a poesia de Maria Bethânia e a leveza e a autenticidade de Zeca Pagodinho. Sonho Meu é uma música que mostra como a música popular pode ser ao mesmo tempo simples e profundamente rica. Confesso-vos, sempre que me sinto menos bem, por algum motivo, um dia menos bom, ouço este tema e sinto-me logo melhor.

Marta Rosa é uma das fadistas mais talentosas da nova geração do fado. Mais do que intérprete, é autora, compositora e instrumentista, destacando-se também por algo ainda muito raro no fado, ser uma das poucas mulheres a tocar viola de fado, assumindo uma presença completa dentro da tradição e da sua reinvenção. Balada de um Amanhecer nasce de uma forma muito genuína de criação, o improviso. A canção fala de percepção e de identidade, de como nos vemos, de como somos vistos e de como muitas vezes a verdade pode estar precisamente na soma desses diferentes olhares. Talvez seja por isso que esta balada nos prende, porque nos lembra que nenhuma história é única e que a verdade vive sempre entre versões.

E Amori lembra-nos que a música é uma linguagem universal, uma forma de pessoas e lugares diferentes se encontrarem sem precisarem de falar a mesma língua. Mais do que uma fusão de estilos, sinto esta canção como um encontro entre culturas, gerações e emoções. A voz de Cesária Évora traz uma profundidade e uma memória muito próprias ligadas às raízes cabo-verdianas e à ideia de saudade, enquanto Salif Keita acrescenta uma dimensão quase espiritual da ligação à terra e às origens, e a produção de Mo Black cria uma ponte para um lado mais contemporâneo, mostrando que a música pode viajar sem perder a sua identidade.

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1: Paulo Flores é uma das vozes mais importantes da música angolana, especialmente no que diz respeito ao semba e à música de intervenção social. As suas canções falam da identidade angolana, da migração, da saudade e das mudanças sociais. O semba, tal como o fado, a morna ou o samba, partilham uma mesma raiz emocional. São nascidas do povo e regressam sempre ao povo. Em contextos diferentes, cada um destes géneros carrega a sua própria forma de saudade, alegria e resistência, mas todos falam de uma coisa em comum: a vida vivida em comunidade, com as suas dores, festas, perdas e celebrações. São linguagens musicais que transformam experiências coletivas em memórias sonoras, lembrando que, apesar das geografias diferentes, há emoções que são universais.

A voz da Roberta Sá tem uma delicadeza cristalina, doce, mas ao mesmo tempo cheia de personalidade. O que mais me toca nesta canção é a forma como a mensagem e a música caminham juntas. O ritmo traz uma energia de celebração, de movimento e de união, enquanto a letra transmite uma ideia muito bonita de que pequenos gestos, afetos e também o impormos os nossos limites podem criar algo maior, uma mudança coletiva.

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1: A voz da Sara Tavares, cheia de identidade e mistura de culturas, marcou momentos muito importantes da minha vida e continua a acompanhar-me até hoje. É para mim muito difícil escolher apenas uma música da Sara. Escolhi Curtido, é uma das últimas músicas que publicou e faz parte da fase final da sua carreira, em que misturava sons africanos, eletrónicos e urbanos, reforçava as raízes cabo-verdianas, identidade, corpo e espiritualidade.

0: em tempos na seleção, e nem digo nomes porque toda a gente sabe, são nomes que estão aí, por alguma coisa foram convocados e têm o passado já nos clubes onde eles jogam, que têm passos dados que respondem por eles. Portanto, isto estão a ser, eu quanto a mim, na minha humilde opinião, estão a ser desmotivados. Eu sei que eles são profissionais, mas até um profissional de ser desmotivado, se não forem incentivados, se não forem dados algumas oportunidades, mesmo poucas. Ontem, por exemplo, penso eu, que seria uma oportunidade de dar um gelado, porque é mesmo assim. Agora, ou estamos à espera que cheguem jogos grandes para, se correrem mal, não serem os normais titulares que vão arcar com as responsabilidades do correr mal, e nessa altura vamos meter os que estiverem em segunda linha, que não há, para mim são todos iguais, os que não tiveram oportunidade vão ter oportunidade numa dificuldade maior? É a pergunta que eu deixo.
1: A pergunta que nos deixa o José António que nos liga de Pombal. Volto a espreitar aqui o Facebook da TSF e escreve o nosso ouvinte Miguel Scott que Ronaldo ainda tem condições para jogar na seleção. Não pode é jogar e ter atitudes como no primeiro jogo. Ontem, aquilo a que todos assistimos foi um Ronaldo humilde que jogou para a equipa. Atende-se em três situações, explica depois o Miguel Scott. Na comemoração do primeiro golo, onde foi festejar junto dos colegas antes de fazer o seu habitual festejo. No livro do Nuno Mendes, onde simulou que era ele a marcar e deu o golo ao colega. Antes nem permitia que se aproximassem da bola. E também no golo do Rafael Leão, onde se desviou da trajetória. Mexeu-se, jogou e passou bolas aos colegas, veio buscar jogo, etc. No entanto, conclui Miguel Scott, daqui em diante são jogos diferentes, com seleções muito mais fortes, exigindo Ronaldo, assim como todos os outros, muito mais esforço e entrega. Conclui este nosso ouvinte aqui no Facebook da TSF que, se perdermos, o terceiro lugar com 4 pontos vai dar para passarmos à fase seguinte. Vamos agora ao encontro do Beto Pimparel, guarda-redes, conhecido de todos nós, jogou em grandes clubes como o Sporting e o Porto, jogou ainda com o Ronaldo. Beto, obrigado por ter aceitado este nosso convite e, tendo jogado com o Ronaldo, não resisto a perguntar-lhe se de alguma forma o surpreendeu a forma como, depois daquela exibição mais apagada com a República Democrática do Congo, o capitão voltou em grande, com golos e tudo.
2: Antes de mais, bom dia, obrigado pelo convite. Sim, mas eu acho que isto foi tudo um crescimento coletivo. Acho que toda a gente aprendeu com aquilo que tinha acontecido com o Congo. O Mundial também faz-se muito de jogo para jogo, de crescer, de perceber e entender o contexto do jogo, da competição. Há muita gente, ou para muita gente, é o primeiro campeonato do mundo. Mas mais especificamente em relação à pergunta, o Cristiano tem 6 campeonatos do mundo, sabe perfeitamente que estas competições fazem-se de menos a mais. E a seleção cresceu muito, aprendeu, como eu disse anteriormente, e acho que fizemos um jogo muito capaz, acho que fizemos a nossa obrigação com muita autoridade ontem.
1: E o que é que gostou mais de ver no jogo da seleção?
2: Eu acho que uma das coisas que mais se alterou do jogo do Congo para ontem foi a intencionalidade e a intensidade com que Portugal jogou. Portugal foi muito mais intencional, marcou cedo novamente, continuou a construir um resultado mais volumoso, não deixou que o jogo entrasse em zona de perigo, ou seja, que o Uzbequistão pudesse sonhar que poderia tentar equilibrar o jogo. Portanto, acho que fizemos uma exibição muito séria. Acho que foi uma exibição de quem partiu para este campeonato do mundo como um dos candidatos. Portanto, muito satisfeito por ver este crescimento da seleção, a postura da equipa, a resposta também que a equipa acabou por dar. E, portanto, são bons sinais. Obviamente que a seleção de Portugal ainda não foi desafiada, digamos assim, à séria. Julgo que o próximo jogo será um dos grandes testes para a nossa seleção, mas acredito também na profundidade do plantel, na variabilidade de jogo que temos, na preparação que esta equipa tem para todos os cenários. Portanto, continuo muito confiante em relação à nossa prestação.
1: E antevê, ou gostaria de ver algumas mudanças no 11 inicial, olhando para aqueles que entraram em campo agora frente ao Uzbequistão?
2: Para o próximo jogo ou neste jogo?
1: Para o próximo jogo, agora para a Colômbia.
2: Não sei, isto vai muito também da sensação que o treinador vai ter durante estes jogo, 3, 4 dias até ao próximo jogo. Os jogadores vão dar sinais, os que jogaram mais vão dar mais ou menos sinais de cansaço, de estar melhor ou pior fisicamente. A gestão tem que ser feita quase com pinças.

0: mas não acredito em grandes alterações. Até porque, se Portugal está a crescer com estes jogadores, também é difícil depois retirá-los do campo, retirar dinâmicas, sinergias. Portanto, não acredito muito que haja grandes alterações para o jogo com a Colômbia. É verdade que é um jogo de cariz diferente, de caráter diferente. A Colômbia irá exigir outros desafios a Portugal. Mas acredito muito que não haja grandes alterações. Agora, o importante é recuperar os que jogaram ontem, trabalhar com os que não jogaram tanto, para que esteja toda a gente disponível e apta para o próximo jogo.
1: E como guarda-redes experiente do Beto, considera que seria importante melhorarmos ali o processo defensivo? Vimos o Kong e outros Uzbequistão chegarem algumas vezes e algumas com perigo à baliza portuguesa.
0: O processo defensivo começa lá à frente. E o processo atacante começa cá atrás. Isto tem que ser sempre analisado de forma muito coletiva. Se falhar um setor, o setor lá atrás fica muito mais exposto ao perigo e depois do jogo exposto à crítica. Eu não vejo as coisas assim, eu vejo as coisas muito mais de uma forma muito mais global. Não acho que a linha defensiva esteja débil ou mais débil. Acho sim que Portugal ainda não teve, na minha opinião, um verdadeiro adversário que coloque realmente à prova o sistema defensivo, desde o número 9 até o número 1. O sistema defensivo faz-se do avançado até ao guarda-redes, neste caso até ao Diogo. Portanto, acredito que a Colômbia colocará sim mais problemas, mais variabilidade, desculpa, de ataque, porque tanto o Uzbequistão como o Congo eram equipas de ataque rápido. Ataque rápido, jogo muito mais vertical, direto, não tão elaborado, não tantos, digamos, duelos individuais. Há muito mais magia, muito mais criatividade nos jogadores da Colômbia. Portanto, acredito que seja mais desafiante, mas também, ao mesmo tempo, acredito que Portugal tem ferramentas, mecanismos e qualidade para travar esses mesmos ataques.
1: Betinho Perel, mais uma vez obrigado pelo importante
0: Obrigado.
1: Contributo que nos deixa aqui neste fórum
0: Obrigado.
1: TSF, para o qual convido agora uma colombiana, vive há muito em Portugal, é fundadora e presidente da UE Latina, a comunidade Latina Porto, Angélica Bolívar. Obrigado por ter aceitado este nosso convite. Tem acompanhado o Mundial? Está satisfeito com o desempenho da sua Colômbia?
2: Hola, muy buen día a los oyentes de TSF, una honra para mí pues estar en esta emisora y claramente pues nos estamos a vivir un mundial y tenemos el corazón dividido, como evidente, ¿no es? Acho que este juego representa un encuentro entre dos países muy próximos, Colombia y Portugal, que viven el fútbol al 100%, ¿no es?
1: E eu não sei se a comunidade colombiana em Portugal é muito numerosa, mas está preparada alguma festa para o próximo jogo? O horário não ajuda, não é? Meia-noite e 45 de sábado para domingo.
2: Exatamente, sim, pronto. Nós, nesse momento, a febre amarela, como nos fazemos chamar, estaremos na Praça Dom João I, que fica no Porto, a viver a festa. Esperamos poder ter a oportunidade de poder ter lá alguma musiquinha colombiana, alguma salsa, partilhar com os portugueses. Este, definitivamente, será uma oportunidade para reunirnos, encontrarnos com amigos, partilhar tradições. Vamos callar ver portugueses comer arepas, empanadas, enquanto os colombianos descubren os tremosos, ¿no? Que é uma das grandes sorpresas que temos que em Portugal e é uma partilha. Então, definitivamente estamos muito confiantes do jogo entre Colômbia e Portugal, mas também vemos com muito respeito a equipa portuguesa.
1: Da equipa colombiana, conhecemos muito Richard Rios e Luís Soares, que jogam em Portugal. O que é que nos diz da Colômbia? Tem uma seleção forte, capaz de lutar ali taco a taco com a seleção portuguesa, apesar desse coração dividido?
2: Exatamente, nós naturalmente sabemos que Colômbia tem demonstrado personalidade, talento e capacidade competitiva. Tenemos mucha confianza y pronto más sabemos que aquel respeto por la grandeza de la selección portuguesa es enorme y también por la tradición y cualidad de los jugadores que hay, evidentemente.
1: ¿Y será juego para Colombia ganar?
2: pero yo espero y esperamos ver, porque los colombianos somos un bocadillo así, un juego interesante, un juego con pasión, un juego que se haya reñido, que haya una, que nos hagan sufrir. Espero que desde el inicio veamos aquí la cualidad de que nos estén acostumbrados los jugadores portugueses y colombianos, ¿no? Y que haya alguna dificultad y que salgamos victoriosos. Pronto falo de parte de Colombia. Más, yo acho que aquella apuntaría para un 2-1, pensando en esa perspectiva de ver un juego interesante.
1: E é certo que as duas equipas passarão à fase seguinte. Quem sabe haverá um novo jogo entre Portugal e Colômbia.
2: Desculpa, te perdi a comunicação.
1: Dizia eu que é certo que teremos Portugal e Colômbia a passar à próxima fase, por isso nada nos diz que não haverá um novo jogo lá mais à frente. Seria bom para as duas equipas.
2: Exactamente, estamos confiantes, entonces por eso acho que portugueses y colombianos vamos a estar contentos porque vamos a pasar a la siguiente fase, más tenemos también aquel sabor de la victoria, más acontece lo que acontece, somos países muy próximos y será una victoria de amistad entre las dos naciones, entre los dos pueblos.
1: Obrigado, Angélica Bolívar, pela participação no Fórum TSF. Está fundadora e presidente da UE Latina, Comunidade Latina do Porto, ajudando também aqui a antever esse Portugal-Colômbia, um jogo para acompanhar com o relato aqui na TSF, na madrugada de sábado para domingo. O jogo começa à meia-noite e 45. Mesmo aqui a terminar o debate de hoje, respeito o Facebook da rádio e escreve Helena Saraiva que Roberto Martínez faz o que lhe mandou fazer e tem medo de tomar decisões próprias. No futebol, levantam-se valores mais altos do que a tática. Embandeirar em arco pelo facto de se ganhar ao Uzbequistão é celebrar uma vitória de Pirro. Ronaldo é, sem dúvida, o melhor jogador do mundo na atualidade, pela sua genialidade e criatividade, leva multidões aos estádios, mas tem de perceber que, apesar de estar em forma, já não corre tanto, esperando que os colegas lhe passem a bola por respeito. O Henrique Perdigão escreve também no Facebook da TSF que já chega de idolatrar esse craque CR7. Portugal tem milhares de atletas federados que jogam futebol só por alegria e prazer, em campos com condições às vezes muito difíceis, em troca de uns almoços e jantares. Só 1% dos futebolistas em Portugal são profissionais. Sinceramente, acrescenta o Henrique Perdigão, a marca CR7 já enjoa e vive de uma propaganda mediática que resulta no pior do futebol. A seleção deveria ser um conjunto de atletas unidos e focados no conjunto, e não no ego de um capitão que não larga o trono e goza com todos nós. Quando corre bem, aparece nos ecrãs de peito cheio.
3: Ao final deste Fórum TSF, edição de Manuel da Cássia, produção de Duarte Rosa.

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2: E 59, bom dia, menos uma hora nos Açores.
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2: Nesta altura, 20 graus no Porto, também em Ponta Delgada, 23 no Funchal. Estão 24 graus em Faro e também em Lisboa. Voltamos às notícias, edição ao meio-dia, Paula Dias.
3: A discussão na especialidade da prestação social única estava prevista para esta manhã no Parlamento, mas foi adiada para logo à tarde, a pedido do PSD, Francisco Nascimento.
5: Um pedido putestativo e, por isso, obrigatório da parte do PSD. Isto também horas depois de uma reunião aqui no Parlamento entre PSD, Governo e Partido Socialista, ou seja, o Partido Socialista foi chamado para uma reunião de última hora para discutir a prestação social única e para tentar que o PS também viabilize esta prestação, depois de ontem na TSF o deputado socialista Miguel Cabrita ter dito que da parte do Governo e do PSD não tinha existido qualquer contacto para uma tentativa de aproximação ao Partido Socialista. Ora, esse contacto aconteceu nas últimas horas, a reunião decorreu no Parlamento e pela parte do Partido Socialista foi encabeçada pelo líder parlamentar Eurico Brilhante Dias e depois houve então esse pedido de adiamento da discussão na Comissão do Trabalho e Segurança Social, um pedido de adiamento para algumas horas, isto porque a discussão vai fazer-se, ao que tudo indica, depois da sessão plenária, ou seja, mais perto das 6 da tarde. Estão em cima da mesa, além da proposta propriamente dita do Governo para a prestação social única, há também várias propostas de alteração da esquerda, também do Chega, a esquerda, incluindo o Partido Socialista, quer acabar com o canal de denúncias. Ora, vamos ficar a saber mais logo se o PSD e o Governo estão ou não receptivos a esta proposta e também Bloco de Esquerda e Livre querem terminar com o trabalho social. Quanto ao Chega, a medida basilar, a medida base por parte do Partido de André Ventura é o aumento do período em que os estrangeiros não podem receber estas prestações sociais. O Chega quer que o tempo seja de 5 anos, o PSD entregou também uma proposta de alteração para que passe de 1 para 2 anos. Ao que tudo indica, como dizia, a discussão vai acontecer então logo à tarde, por volta das 6 da tarde, o que não inviabiliza a votação final global que será feita amanhã, quinta-feira, ao final da tarde também, isto porque porque há urgência na aprovação desta prestação social única, sob pena de Portugal perder cerca de 600 milhões de euros da bazuca europeia, isto porque a PSU está inscrita no Plano de Recuperação e Resiliência e, por isso mesmo, para que Portugal receba a próxima tranche das verbas europeias, é necessário que esta PSU esteja em Diário da República até dia 31 de agosto.
3: E mais logo à tarde já vamos perceber se deu resultado esta reunião à última hora entre PS e PSD sobre a prestação social única. A votação final global está marcada para amanhã. Portugal começou um ano com um déficit orçamental de 0,7% do PIB. São dados dos primeiros três meses do ano, divulgados esta manhã pelo Instituto Nacional de Estatística. O saldo das administrações públicas fixou-se em menos 510 milhões de euros entre janeiro e março, indica também o INE. A receita total cresceu 6%, abaixo do crescimento de 7,9% da despesa total. A prevenção é mesmo a melhor política e, por isso, o dispositivo vai continuar no local, incluindo meios aéreos, em relação ao incêndio que começou ontem no Algarve, na Serra do Caldeirão, um fogo que foi considerado dominado durante esta madrugada. Maria Augusta Casaca.
0: Dois meios aéreos ainda sobrevoam o local. Um é um helicóptero de reconhecimento, o outro de combate ao incêndio. No entanto, é apenas por precaução e o dispositivo, como garante Rui Fernandes, o subcomandante regional da Proteção Civil do Algarve, vai manter-se alerta na Serra do Caldeirão.
6: Nas próximas horas vamos manter o dispositivo que lhe referi, 360 operacionais, 128 meios técnicos, 10 máquinas de rasto e 2 meios aéreos. Até ser necessário, vamos manter o dispositivo.
0: Ontem o vento foi o grande inimigo dos bombeiros e hoje há também preocupações.
6: As preocupações é o aumento da temperatura, o aumento do vento, que podem criar aqui algumas reativações, sendo certo que o dispositivo está pensado e montado para conseguir responder a essas reativações.
0: A freguesia do Ameixial, a freguesia mais a norte do concelho de Olé, por onde rondou o fogo, ficou também ontem momentaneamente sem água, mas hoje tudo já foi reposto.
6: Houve naturalmente alguns constrangimentos em termos de abastecimento de água, porque houve uma sobrecarga da rede, mas está neste momento a ultrapassar. A partir do momento em que se teve a percepção que existiria uma sobrecarga de fornecimento de água na rede, foi criado um ponto de abastecimento fora da rede para não hipotecar o abastecimento à população.
0: Agora é o rescaldo deste incêndio nesta zona de muito difícil acesso, mantendo a Proteção Civil muita atenção às próximas horas.
3: E por causa deste incêndio na Serra do Caldeirão, ontem, no combate ao fogo, 4 bombeiros tiveram de ser assistidos no hospital de Faro com ferimentos ligeiros. Ainda pelo Algarve, os produtores de laranja estão preocupados com o aumento dos casos de roubo de laranjas. As árvores estão carregadas de fruta à espera de amadurecer e os agricultores, quando chegam aos campos, encontram muitas árvores com a fruta já colhida. A Cooperativa Agrícola de Citricultores do Algarve estima que já tenham sido roubadas mais de 20 toneladas de fruta. Horácio Ferreira, diretor-geral da cooperativa, afirma à TSF que esta é uma situação que acontece todos os anos.
7: É recorrente. Acontece todos os anos, nos anos mais, noutros anos menos. Este ano acontece mais porque o negócio está mais difícil, o comércio está mais parado e, portanto, é mais apetitoso, portanto, ali comprar, porque aquilo é tudo lucro e, portanto, podem vender a qualquer preço que é lucro.
3: O diretor-geral da cooperativa alerta os consumidores para a qualidade destas laranjas, que pode a laranja ser mais barata, mas que foi colhida antes, durante a aplicação de tratamentos. Sublinha também Horácio Ferreira que a solução passa por começar a apanha da laranja mais cedo.
7: É nos sítios onde há roubos, a gente apanha mais rápido, porque a gente não tem segurança nenhuma de que alguma coisa seja feita em relação a isso. E, portanto, a forma que a gente encontrou para resolver um bocado esse problema é apanhar mais rápido e pronto, e depois havemos com árvores. Não temos outra alternativa. Uma parte da fruta que anda aí é roubada. E, portanto, sem qualquer segurança do ponto de vista fitossanitário. Portanto, epá, às vezes até pode haver pessoas que comem laranjas, compram nos mercados e nesses mercados de rua, comprem laranjas, foram tratadas no dia anterior, foram apanhadas durante a noite e no outro dia a comer.
3: Horácio Ferreira lamenta ainda os entraves burocráticos para apresentar queixa nas autoridades.
7: A GNR, o que faz, nem sempre toma conta da ocorrência. Por exemplo, para nós fazer, procedermos à queixa, a pessoa, o nosso técnico lá vai fazer a participação. Na verdade, tem que levar uma proclamação do presidente do Conselho de Administração, da Administração, para poder tratar a queixa. É pá, isto com estes protocolos todos, pois, e sabendo nós que não vai ter qualquer resultado, pois, isto é um exercício ao sistema nervoso de quem as tem.
3: Consequência destes roubos, os produtores ficam com menos laranja para apanhar e isso tem depois impactos na faturação das empresas. Agora vem aí um adversário com outro peso. Depois da goleada de ontem frente ao Uzbequistão, a Seleção Nacional volta a entrar em campo na madrugada de sábado para domingo. À meia-noite e meia começa o jogo frente à Colômbia. Os colombianos estão na frente do grupo K, têm mais 2 pontos do que Portugal, e se a Seleção Nacional quiser passar este grupo em primeiro, vai ter de vencer a Colômbia. Beto Pimparel, ex-guarda-redes da seleção, ouvido esta manhã no fórum da TSF, avisou que Portugal ainda não foi desafiado por um adversário a sério, embora ontem já tenha deixado bons sinais.
8: Foi uma exibição de quem partiu para este campeonato do mundo como um dos candidatos. Portanto, muito satisfeito por ver este crescimento da seleção, a postura da equipa, a resposta também que a equipa acabou por dar. E portanto são bons sinais. Obviamente que a seleção de Portugal ainda não foi desafiada, digamos assim, à séria. Julgo que o próximo jogo será um dos grandes testes para a nossa seleção, mas acredito também na profundidade do plantel, na variabilidade de jogo que temos, na preparação que esta equipa tem para todos os cenários. Portanto, continuo muito confiante em relação à nossa prestação.
3: Também ouvida no fórum, Angélica Bolívar, colombiana, fundadora e presidente da UE Latina, que dá apoio à comunidade colombiana no Porto. Ela confessa que tem o coração dividido entre a Colômbia e Portugal, mas o jogo vai ser sobretudo um encontro de culturas.
9: La fiebre amarilla, como nos hacemos llamar, estaremos na Praça Dom João I, que fica no Porto, a viver a festa. Esperamos por ter a oportunidade de poder ter alguna musiquinha colombiana, alguna salsa, partilhar con los portugueses. Este definitivamente será una oportunidad para reunirnos, encontrarnos con amigos, partilhar tradiciones. Vamos a callar, ver portugueses comer arepas, empanadas, en cuanto los colombianos descubren los tremosos, ¿no? Que es una de las grandes sorpresas que tenemos en Portugal y es una partilha.
3: Vai ser uma festa este jogo entre Portugal e a Colômbia. Agora vamos à Praia do Cabedelo. Um destes dias, o programa Vida Feliz da Câmara Municipal de Guimarães ofereceu aulas de surf a um grupo de pessoas com mais idade. E pelo que se percebeu, Ana Peixoto Fernandes, nunca é tarde para aprender.
10: Ó, Dona Augusta! Dona Augusta! Quero-vos a gritar outra vez!
11: A vida é bela para Augusta Silva, antiga imigrante em França, que aos 70 anos de idade experimentou entrar na água de prancha na mão na Praia do Cabedelo, em Viana do Castelo.
12: É a primeira vez que faço surf, mas isto é uma experiência espetacular. Adorei, amei e viva a vida feliz! E viva o convívio! Viva tudo! E viva o Sr. Pedro, que é um amor de pessoa!
11: O Sr. Pedro Ferreira é diretor dos serviços desportivos da empresa municipal Tempo Livre, que promove o Vida Feliz em Guimarães.
10: E há uns anos esta parte já se tornou tradição trazer aqui um grupo, ou a Viana ou a Ofir, para fazer surf. E elas já não passam, elas e eles, já não passam sem esta atividade.
11: E o programa cumpre a missão.
10: Eu acho que este projeto consegue plenamente o seu objetivo. E é algo que até nos toca, a nível pessoal, que nos toca e até nos leva para alguma emoção, porque realmente nós sentimos que, de alguma forma, transformamos a vida destas pessoas.
11: Elisa, de 65 anos, foi ao mar com a família.
12: Foi a primeira vez, adorei. Sou sozinha e isto é a minha família toda. Sou só e não sou. Tenho uma família muito grande.
11: Para Maria de Fátima, de 59 anos, a mesma coisa.
13: Eu estive 45 anos em França e viemos de vez agora há 2 anos. E também a coisa também vinha, estava um bocado perdida porque não tinha muitos amigos cá nem nada. E isto foi de encontrar amigos, uma boa família. Franchement é formidável.
11: Formidável é o espírito de Helen, de 70 anos, que veio do Zimbábue e sorri contente ao sair do mar.
14: Uau, é muito, eu gosto muito. It makes me feel so great. And the fact that o mar é muito bom para a saúde.
12: Este projeto Vida Feliz é bom?
14: É muito bom, graças a Deus com o Sr. Pedro. Quando ele fez isso, quando a nós não faz isso, a nós fica em casa com dói a coluna, dói ossos. Melhor é não estar aqui em Vida Feliz, não é?
11: O Surf Club de Viana, que na pandemia criou o Blue Gym para retirar a população sénior do isolamento social, diz o presidente João Zamitz, anda há 5 anos a ver rostos felizes a sair do mar.
15: Hoje temos aqui os Tempos Livres de Guimarães, que já são é a segunda vez que nos vêm visitar.
11: Que feedback é que as pessoas mais velhas dão?
15: Bem, o feedback que tenho é basta olhar para a cara deles. Pronto, e eles vêm super felizes.
3: E o que importa mesmo é sair de casa.
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Já a seguir, ficamos com os sinais de Fernando Alves.

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Um amigo envia-me mensagem com lembrete. Não te esqueças das duas palavras que deixaste penduradas na corda um dia destes. Bem me lembro, estão aqui anotadas no caderno vermelho as palavras alpendre e vitrola, citadas entre as 50 de que nos fomos perdendo, reunidas entretanto num estudo do Observatório da Língua Portuguesa. Eu tinha ficado preso a uma outra palavra, a palavra convescote, criada pelo latinista carioca António de Castro Lopes, de quem acabo de encontrar em Braga, um admirador, estudioso entusiasta, o ator e dramaturgo Manuel Candeias, doutorado em artes de cena pela Universidade de Campinas. A conversa foi dar ao sítio eletrónico do Instituto Moreira Salles, onde costumo pescar à linha antigas prosas do grande Otto Lara de Rezende, em tempos idos publicadas na Folha de São Paulo. Foi lá que pesquei justamente a palavra convescote. Foi lá que encontrei uma prosa inesquecível de 1991, garantindo que Mozart está tristíssimo. A putativa tristeza de Mozart vai dar a Murilo Mendes, o poeta nascido em Juiz de Fora e que levou a imensa paixão por Mozart na bagagem de andarilho e de conferencista. Murilo casou com uma filha de Jaime Cortesão, fez amigos portugueses, está sepultado nos prazeres. Sofia escreveu-lhe uma carta de Natal que todos pudemos ler quando se soube que ele não voltaria a partilhar o vinho e o pão. A palavra vitrola entra sim na crónica de Otto Lara de Rezende sobre a paixão de Murilo por Mozart. Essa paixão era de tal ordem, de tal harmoniosa desordem, que no dia da entrada dos nazis em Salzburgo, Murilo Mendes entrou numa repartição dos Correios no Rio e enviou um telegrama de protesto a Hitler. Otto teve em Murilo um dos seus maiores amigos, por isso participou em muitos dos saraus que o poeta organizava aos sábados para dar a ouvir Mozart. O cronista garante que essas sessões estavam mais próximas de um culto religioso do que de um sarau. E conta: ainda me lembro do cuidado com que o poeta pegava o disco daqueles antigos anterior ao long play e o punha na vitrola. Cá está a bela palavra vitrola, com as suas espiras de uma nostalgia suave. Otto Lara de Rezende conta que os amigos acreditavam numa confissão excêntrica do poeta. Murilo garantia ter visto certa vez o próprio Mozart em pessoa no seu quarto de Botafogo. Eu nunca vi Murilo de perto. Li muitos dos seus poemas. Tenho a ideia de um homem amável. Sei que Mário Soares conviveu com ele no final dos anos 50, em Roma. Eram dias de exílio. Sabes que houve quem provasse esse outro amargor dos dias? Os dias portugueses de Murilo deixariam um profundo sulco no vinil. Não me espantaria que o meu querido amigo Pedro Biscaia me envie a meio da manhã uma mensagem contando que há fotografias de Murilo com os amigos portugueses no castelo da sua amada Leiria. Corre Mozart na vitrola, se puderes puxa a vitrola para um lugar da casa mais perto dos pássaros. Socorre-te de um poema em que Adélia Prado descreve a casa. É um chalé com alpendre forrado de era. Na sala tem uma gravura de Natal com neve.

com os sinais de Fernando Alves. 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

0: Bom dia, são 11:30.
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0: E hoje no Sempre Solidário estamos de visita à Associação Pinhal Maior numa reportagem de Bruno Sousa Ribeiro.
1: Pinhal Maior é uma associação de desenvolvimento do Pinhal Interior Sul. Com sede na Sertã, em Castelo Branco, atua no Pinhal Interior. Tem como principal objetivo promover a formação e projetos que visam fixar a população e criar postos de trabalho em zonas fustigadas pelos incêndios e desertificação. Augusto Nogueira é o coordenador da associação. Ele explica que há vários projetos desenvolvidos em África.
2: Construímos uma escola primária em Chibata, em Nacala, em Moçambique. Foi o nosso grande primeiro projeto, uma escola de raiz. Depois fizemos também um dispensário na Guiné, na Ilha do Fogo. Uma vez mandamos para lá uma máquina para eles fazerem blocos de cimento que não tinham. Atualmente, na Ilha do Príncipe, na Roça Porto Real, fizemos uma parceria com o governo e vamos lá construir um centro de formação agrícola e vamos lá construir na Roça Porto Real este centro de formação agrícola sustentável na Ilha do Príncipe.
1: Mas há também projetos que são desenvolvidos a nível nacional.
2: Transformar azeitona em azeite, que é um lagar, em que é de facto também prestar este trabalho aos agricultores. Temos um outro projeto também que está em fase também de concretização, que é a recolha do desperdício alimentar, que há muito aqui. Fruta, nomeadamente fruta, ninguém apanha laranja, ninguém apanha pera, maçã. A ideia é fazermos essa recolha desta fruta que é desperdiçada aqui. Também temos um outro projeto engraçado, que eu também acho que é bonito, que é a distribuição da fruta às escolas primárias.
1: A Associação Pinhal Maior dedica-se muito a projetos ligados à agricultura, mas também tem desenvolvido projetos com base no turismo.

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0: 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São 11h58.
1: PS, PSD e Governo reuniram esta manhã, ao que tudo indica, para possibilitar amanhã a aprovação da prestação social única. A urgência pretende evitar a perda de 600 milhões de euros do Plano de Recuperação e Resiliência.
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0: Agora as notícias regionais na Source TSF com a edição de Cristina Pires.
1: José Luís Carneiro admite aprovar a prestação social única que vai ser votada amanhã na Assembleia da República, mediante algumas condições. O secretário-geral do PS, ouvido pela RTP, pede desde logo ao governo de Luís Montenegro para deixar cair aquilo que considera ser uma desumanidade.
2: Criando uma prestação social única que garanta um apoio mais eficaz aos mais vulneráveis, por um lado. Em segundo lugar, garantindo que a condição de recursos não exclui e, pelo contrário, contribui para incluir. E, simultaneamente, não reduz a prestação a conceder aos seus beneficiários, são as condições fundamentais que o PS colocou. Ou seja, se o governo deixar cair a sua desumanidade, julgo que há condições para podermos aprovar a prestação social única e corresponder ao compromisso europeu que Portugal estabeleceu.
3: Se nada for alterado e for a proposta inicial, merece o voto contra do Partido Socialista?
2: Sim, se o governo insistir na desumanidade, em querer castigar os mais humildes, os mais vulneráveis e os mais pobres, o Partido Socialista votará contra essa desumanidade do governo.
1: Esta manhã o PS reuniu com o PSD e com o Governo para negociar. A comitiva socialista foi liderada por Eurico Brilhante Dias, o líder parlamentar. Já o LIVRE lembra que o Chega não é de confiança. Isabel Mendes Lopes, a líder parlamentar, insiste por isso que o Executivo tem no Parlamento outros parceiros com quem pode dialogar, apesar das diferenças políticas.
4: O Governo aqui tem de escolher se negocia mais uma vez com o Chega, e sabemos a que é que leva, além de ser um partido altamente polarizador, que tem uma visão completamente enviesada sobre as pessoas que recebem prestações sociais, é também um partido em que o Governo já sabe que não pode confiar. Mas do outro lado tem parceiros com quem pode dialogar, mesmo discordemos. Acho que é essencial que o Governo perceba que tem de dialogar com os partidos democráticos no Parlamento, porque só assim é que conseguimos construir políticas de consenso.
1: LIVRE disponível para dialogar com o governo de Luís Montenegro. Há enfermeiros a cumprir jornadas de trabalho de 16 e 24 horas diárias quando acumulam funções nas unidades de saúde e hospitais com trabalho extraordinário no Serviço de Suporte Imediato de Vida, o SIV, uma prática que tem sido sistemática. A denúncia foi recebida pelo Bloco de Esquerda, que já enviou um requerimento a pedir esclarecimentos à tutela, que, segundo adianta o partido, tem conhecimento da situação. António Lima, deputado único do Bloco, considera por isso indispensável que o Governo Regional proceda a uma avaliação urgente do modelo atual e implemente soluções estruturais que garantam a segurança dos cidadãos, o respeito pela legislação laboral e as condições de trabalho dignas para os profissionais. A conclusão integral da variante às Capelas deve continuar a ser uma prioridade para o Governo Regional, diz Patrícia Miranda, sendo que a abertura ao trânsito do troço até ao Rocio das Capelas não resolve os problemas que persistem na freguesia de Santo António, alerta a deputada do Partido Socialista.

0: Não é possível ouvirmos as declarações da deputada do PS na Assembleia Regional, Patrícia Miranda, a dar conta de que a conclusão integral da variante às Capelas deve continuar a ser uma prioridade para o Governo Regional, sendo que a abertura ao trânsito do troço até ao Rocio das Capelas não resolve os problemas que persistem na freguesia de Santo António. Uma posição assumida durante uma visita dos deputados socialistas ao troço de Santo António, onde constataram que uma parte significativa da intervenção continua por concluir, apesar da abertura ao trânsito anunciada para agosto. Nesse sentido, o grupo parlamentar solicitou esclarecimentos ao Governo Regional sobre o calendário previsto para a conclusão do troço remanescente, as fontes de financiamento disponíveis, os trabalhos que permanecem por executar e a situação dos processos indemnizatórios associados às expropriações realizadas para a construção da variante. A Comissão dos Assuntos Económicos e Monetários do Parlamento Europeu acaba de aprovar a moeda eletrónica da União Europeia. Lídia Pereira, eurodeputada do PSD, que tem assento na Comissão, já explicou na TSF como vai funcionar o euro digital.
1: Está inserido no pacote da moeda única e oferece aqui a possibilidade de pagamento em dinheiro ou através do euro digital, que no fundo recorre a uma aplicação onde as pessoas escolhem utilizar esse serviço. Portanto, é um complemento do dinheiro, não é um substituto do dinheiro físico tal como o conhecemos.
0: A social-democrata afirma ainda que a aprovação é um passo importante e que reforça a autonomia estratégica da Europa.
1: Porque estamos a falar da resiliência no sistema de pagamentos na Europa, como temos visto através das tensões geradas não só por conflitos regionais que rapidamente se tem aqui uma componente internacional, mas também por uma reorientação de relações historicamente relevantes, estou-me a referir às relações transatlânticas, é essencial que o sistema de pagamentos europeu não dependa, em larga escala, como tem sido até ao dia de hoje, da boa vontade de outras potências estrangeiras. E, portanto, aquilo que queremos fazer é proteger o dinheiro físico como um meio de pagamento, mas dar aqui a opção digital pelo recurso do euro digital no fundo estamos a alavancar o potencial também inovador do sistema de pagamentos na União Europeia.
0: O Parlamento Europeu sublinha que o euro digital a emitir pelo BCE deverá ser um meio de pagamento seguro, privado e gratuito para cidadãos e empresas. Recuperamos agora as declarações de Patrícia Miranda, deputada do PS na Assembleia Regional, que alerta que a conclusão integral da variante às Capelas deve continuar a ser uma prioridade para o Governo Regional, uma vez que a abertura ao trânsito do troço até ao Rocio das Capelas não resolve os problemas que persistem na freguesia de Santo António.
2: Estamos a falar de um traçado que ligaria o Rocio da cidade às Roseiras de Santo António, mas que ficará pronto até ao Rocio das Capelas. Santo António ficará esquecido durante quanto tempo? É essa a questão que se coloca, porque para todos os efeitos estamos a falar da população em geral, de agricultores que ficaram sem as suas terras, que muitos ainda não receberam as suas expropriações. Estamos a falar de vários quilómetros de estrada partidos, inacabados, alterados e que podem colocar a população em risco, principalmente em situações em que as alterações climáticas assolam a nossa região.
0: Uma posição assumida então durante uma visita dos deputados socialistas ao troço de Santo António, onde constataram que uma parte significativa da intervenção continua por concluir, apesar da abertura ao trânsito anunciada para o mês de agosto.
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2: E agora vamos à economia simplificada nas contas que contam com Nuno Correia da Silva.
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4: A escalada do preço das casas denunciava um grande desequilíbrio de mercado, mas agora esse equilíbrio tem o número 300 mil. Pelas contas do Banco de Portugal, faltam 300 mil casas no mercado de habitação português. O número reflete um caminho de retração, começou há 20 anos. Os números da retração na construção são muito fortes. A quebra em relação ao ano 2000 é de 68%. Ou seja, Portugal constrói hoje apenas cerca de um terço das casas que construía no início do século. O pior ano foi 2015, ano de saída da Troika. Portugal construiu menos de 10 mil focos, uma quebra de cerca de 87% face a 2000. Foi um dos colapsos mais severos da construção de habitação nova na Europa. O desequilíbrio é agravado pelo aumento da população residente, ou seja, no mesmo período em que há uma queda abrupta da oferta de novas casas, há também um aumento muito significativo da população residente. Aumentou em mais de 1 milhão e 200 mil pessoas. Em 2000, Portugal tinha uma população residente de 10 milhões e 280 mil pessoas. Em 2025, segundo os dados revelados recentemente pelo INE, tem 11 milhões e 400 mil. Perante este diagnóstico, está encontrada a justificação para o brutal aumento das casas. Durante muito tempo, foram apontados falsos culpados e isso levou a que as respostas passassem completamente ao lado da solução. A solução é construir mais, não há outra. Construir mais significa processos mais céleres de decisão por parte das câmaras, estabilizar a legislação que regula o arrendamento e promover uma imigração ativa de trabalhadores para o setor. Apesar de termos aumentado por via da imigração a população residente em 1 milhão e 400 mil, o setor da construção debate-se com um dramático problema de falta de mão de obra. As associações do setor estimam que falta cerca de 80 mil trabalhadores na construção civil. Portugal tem de criar canais de recrutamento ativo, nomeadamente junto à CPLP, para permitir inverter este ciclo. Só assim poderemos ter habitação acessível.
2: O jurista e gestor Nuno Correia da Silva nas contas que contam.
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1: E hoje temos Zé Pedro Silva a transformar-se em relatador de futebol, em Parece Mentira.
2: Estamos de volta a Houston, desta feita para o encontro entre Portugal e o Uzbequistão, que está pela primeira vez num campeonato do mundo. Mas não é preciso estarem nervosos, não é muito diferente do campeonato lá no Uzbequistão. Qualquer dúvida, perguntem. Mais uma vez, quem assistiu à partida, por favor, não diga nada, respeite quem só agora se vai inteirar. As equipas estão neste momento a entrar, Portugal apresenta-se novamente de casaco. Desta vez podiam ter entrado com capotes alentejanos ou com aquelas camisolas poveiras, sempre aproveitávamos para dinamizar produtos regionais. Os do Uzbequistão estão todos de branco, da cabeça aos pés, parece que foram casar ao Texas. Ou então, parecem enfermeiros. Quando estiverem todos atrás do nosso velhote, vai ficar um bocado estranho. Começa o jogo. Apitou o árbitro, Jolad Jaed, de Marrocos. Oxalá não tenha levado as poeiras com ele. Gol, gol de Portugal. Cristiano Ronaldo marca. Dizem os críticos que foi sem saber como. Se calhar queria atrasar para o guarda-redes adversário. Quem sabe, nunca esquece. Os enfermeiros deixaram o senhor escapar e ele aproveitou. Bateu-se mais um recorde, mas já lá vamos. Antes é preciso dizer que o gol foi aos 6 minutos, como já tinha sido o primeiro contra o Congo. Não quero ser supersticioso, mas se a FIFA pudesse registar que foi aos 5 mais 1 ou aos 8 menos 2, agradecia. Vamos aos recordes? Há vários. Por exemplo, com este golo, Ronaldo tornou-se o primeiro jogador a marcar em 6 mundiais. Competitivo como é, já sonha em bater este recorde e ser o primeiro jogador a marcar em 7, depois em 8 e assim sucessivamente. Golo. Golo de Portugal. Nuno Mendes, de livre. Parecia que era para o Cristiano Ronaldo bater, mas isso foi apenas para enganar os enfermeiros. Marcou Nuno Mendes. 2-0, tudo a correr de feição e lá foi o jogo interrompido para pôr água nos jogadores. Chamam-lhe pausa para hidratação, mas é mais para publicidade, porque os americanos só estão bem a vender coisas. Felizmente inventaram esta pausa, porque a outra opção era vestir os jogadores com neons, tipo Times Square. Recomeçou a partida e, sem surpresa, o ritmo é outro. Tudo muito mais empenado. Em vez de água, têm de começar a ver o óleo. E gol, gol do Uzbequistão. Como é que é anulado? Anulado. À falta dos enfermeiros antes, não estavam preparados para jogar num campeonato do mundo, não vinham. Portugal volta a crescer. Gol. Volta a marcar Cristiano Ronaldo. Quando o conseguirem apanhar, vão ter de o amarrar. E aos críticos também. Uma assistência de Bruno Fernandes, com um passe em profundidade, mas em profundidade intelectual. Deixou o mundo à procura de um sentido para a bola, enquanto ela corria para junto do seu mestre, que lhe dá um chute com o pé direito, não porque queria, mas porque é assim a vida, é o trabalho dele. Intervalo, 3-0, nada mal. Que é ti, Rosis, que é, desculpem, em uzbek, espero eu. Recomeça a partida. Tenho de acelerar, porque a TSF tem mais do que fazer. Não tarda, estão a ligar para o fórum. E eu aqui. Gol, gol de Portugal. Este também é com o Uzbequistão, que a bola entra graças a um dos enfermeiros, foi Nematov. E eu digo, em nome dos portugueses, Ragmat, que é obrigado, espero eu. 4-0. Na tribuna, a assistir ao jogo, encontra-se Luís Montenegro. Por pouco esta partida não tinha duas pausas para hidratação e uma para o Luís anunciar mais 10 medidas ao calhas. Gol, gol de Portugal. 5-0. Rafael Leão, sem piedade, marca aos 87 minutos e acaba com a esperança uzbek de dar a volta ao resultado. Com razão, porque entretanto chegou ao fim a partida. E é a grande pausa para hidratação até ao próximo jogo, que será com a Colômbia em Miami. Também tem tudo para ser uma festa.
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1: Boa tarde, são 2h58, menos uma hora nos Açores. Diretores das escolas e professores pedem explicações ao Ministério da Educação. Até agora, os professores ainda não tiveram acesso à plataforma para começarem a classificar o exame de português do 12º ano e isso devia ter acontecido já ontem. Está na Turquia a portuguesa detida na Líbia, quando seguia numa caravana para Gaza. O ministro dos Negócios Estrangeiros admite que teve receio que a situação desta portuguesa se arrastasse pelo menos até setembro. Os livros são uma arma contra os mesmo. Mensagem do Presidente da República na apresentação do Festival Babel no Porto.
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1: Para amanhã, previsão de aguaceiros mais frequentes durante a manhã, aguaceiros no arquipélago dos Açores e também a possibilidade de aguaceiros na Madeira, com temperaturas máximas de 24 graus em Lisboa e Faro, 25 no Porto e no Funchal e 22 graus em Ponta Delgada. Edição das 3 da tarde, Paula Dias. O Ministério da Educação ainda não esclareceu por que razão os professores não tiveram acesso até agora às credenciais para poderem classificar o exame de português do 12º ano. Pela primeira vez, os exames do secundário estão a ser digitalizados e colocados numa plataforma. Até ontem, os professores classificadores deviam ter recebido as credenciais para aceder a esta plataforma e até este momento isso ainda não aconteceu. Em declarações há uma hora, em direto na TSF, Filinto Lima, o presidente da A Associação de Diretores de Agrupamentos e Escolas Públicas admitiu que este atraso pode comprometer vários prazos.
2: O prazo que têm os professores até o dia 6 de julho, este prazo pode estar comprometido e pode comprometer também as fases seguintes, sobretudo o dia D, o dia da fixação das pautas, que é no dia 14 de julho. Mas aguardemos durante o dia 2 o que é que está a passar e seguramente o Ministério da Educação terá algo para dizer a todos nós, aos professores, aos diretores e às escolas.
1: Tendo em conta que essas explicações do Ministério da Educação ainda não existem, o senhor vai tomar a iniciativa de questionar o Ministério?
2: Nós vamos aguardar durante o dia 2. A prova, de facto, as credenciais deviam ser entregues ontem, 23. Vamos aguardar durante o dia 2, senão, de facto, a Associação de Diretores irá questionar o Ministério.
1: Filinto Lima não sabe se este atraso tem a ver com a digitalização das provas e aproveita para deixar sugestões ao Ministro da Educação.
2: O Ministério da Educação pode ter que convocar, por exemplo, mais pessoas coletores, se quer atalhar no prazo, que está comprometido, já os professores têm menos um dia para corrigir as provas, ou então até diminuir os prazos das fases seguintes, porque a seguir à entrega das provas pelos professores, e essa entrega, de acordo com o cronograma, termina dia 6 de julho, há mais 5 fases seguintes. Essas fases seguintes, mais dependentes, não tanto das escolas, não tanto dos professores, mas mais dos agrupamentos de exame e da própria tutela, poderão ter que ser encurtados.
1: E à semelhança de Filinto Lima, também o movimento Missão Escola Pública receia que os prazos para a classificação dos exames e também para o acesso ao ensino superior fiquem comprometidos. Cristina Mota, da Missão Escola Pública, questiona a digitalização dos exames.
3: A Missão Escola Pública vê com preocupação, mas não vê com surpresa, porque desde abril que nós alertamos que o processo de digitalização que está a ser implementado é muito opaco e que nós temos muitas reservas quanto à fiabilidade e quanto à simplificação que nós entendemos que não vai ter lugar, pelo contrário, vai aumentar o grau de complexidade e parece-nos que é o que está a acontecer neste momento. Não tendo neste momento, por exemplo, os itens da prova de português de 12º ano, que contou com cerca de 80 mil alunos a realizarem a prova para classificar, colocamos a hipótese de, em breve, termos, portanto, todo o processo condicionado, termos um atraso na fixação das pautas desta primeira fase, que vai condicionar a segunda fase e que poderá, portanto, condicionar inclusive a data agendada para as candidaturas ao acesso ao ensino superior.
1: A TSF falou também com José Feliciano Costa, é um dos secretários-gerais da FENPROF. Ele admite que a digitalização das provas seja uma explicação para este atraso. José Feliciano Costa adianta que a FENPROF tenciona pedir esclarecimentos ao Ministério da Educação.
4: Vamos tentar perceber o que é que está a acontecer. Nós contactámos já professores, professores classificadores, falamos também com as escolas e sim, provavelmente vamos ter que fazer alguma coisa, vamos ter que ter algum esclarecimento. Aliás, vamos ter que pedir algum esclarecimento, mas eu recordo que nós, para a agência, em relação à agência, pedimos já muitos esclarecimentos ao longo, enfim, deste último ano letivo. Com frequência pedimos esclarecimentos à agência, pedimos reuniões e nunca obtivemos resposta.
1: A TSF já questionou o Ministério da Educação sobre este assunto, não conseguimos qualquer resposta. A TSF esteve também com o Ministro da Educação numa visita esta manhã a uma escola no Montijo, mas Fernando Alexandre não se mostrou disponível para responder às perguntas dos jornalistas. O Ministro dos Negócios Estrangeiros confessa que temeu que demorasse meses a libertação da portuguesa detida na Líbia quando participava numa caravana que tentava chegar a Gaza por terra. Paulo Rangel admite que o processo para devolver esta ativista à liberdade foi delicado, mas revela que a mulher já deixou o país e está na Turquia.
5: Já está sem salva em Istambul, aterrou hoje por volta das 11h30 ou até um pouco antes. Estava lá, obviamente, a embaixada portuguesa a recebê-la. Ao longo desta última semana, nós tivemos sempre dois diplomatas em Benghazi. O estado de saúde, do ponto de vista físico, foi sempre bom. Do ponto de vista, obviamente, anímico, psicológico, se quiser, enfim, estavam presos, com muito poucas notícias, inicialmente não tinham qualquer possibilidade de falar com as famílias, nós estávamos a acompanhar desde o primeiro dia, mas nem sequer sabiam que nós estávamos a acompanhar, portanto, obviamente, foi, com certeza, uma experiência muito dura.
1: Ouvido pelos jornalistas esta tarde no Porto, o Ministro dos Negócios Estrangeiros admitiu que receou que esta situação se arrastasse. Paulo Rangel sublinhou que a Líbia é, nesta altura, um local muito perigoso.
5: Uma operação destas, feita num país para o qual é totalmente desaconselhado que se viaje hoje em dia, por não haver um controlo total do território, estamos na parte que nem sequer é controlada pelo governo líbio, evidentemente que os riscos são enormes e, portanto, foi extremamente difícil também o diálogo com as autoridades. Elas imputaram um crime a todos os que estavam detidos, fizeram uma acusação, poderia ter que haver um julgamento. Nós, à altura, tememos que isto pudesse arrastar até setembro, outubro. Portanto, enfim, fomos sempre acompanhando muito diretamente e muito discretamente, porque esta situação era mais delicada do que, por exemplo, as outras situações das flotilhas. Esta era mais delicada, era mais difícil, não tínhamos interlocutores no mesmo plano. Evidentemente que exigia alguma discrição para evitar que houvesse algum desenvolvimento negativo.
1: Declarações de Paulo Rangel, o Ministro dos Negócios Estrangeiros, à margem da inauguração do Festival Literário Babel no Porto, organizado pela Livraria Lelo. O Presidente da República, António José Seguro, esteve na inauguração do festival e falou dos livros como uma arma.
6: Isto é o resultado de uma caminhada que fizemos em comum. Uma caminhada que uniu livreiros, editores, autores, autarquias, entidades públicas e privadas que nunca deixaram de acreditar numa ideia muito simples, que a leitura e os livros podem unir as pessoas e são um antídoto contra o extremismo, o esquecimento e a exclusão. São um antídoto contra a infelicidade também. Os livros alimentam as palavras do meio que tanto precisamos de recuperar para a nossa sociedade.
1: Presidente da República apelou também ao Governo que continue a fomentar a cultura, incluindo o hábito da leitura. E depois de já terem sido emitidos mais de 40 mil cheques livre em todo o país, o Governo decidiu prolongar a segunda edição destes vales até 31 de agosto, são mais de 2 meses em relação ao que estava previsto. Trata-se de uma ajuda no valor de 30 euros destinada aos jovens nascidos em 2007 e 2008 que queiram comprar um livro nas livrarias que aderiram a esta iniciativa. O primeiro-ministro espanhol, Pedro Sánchez, foi ao Parlamento defender o governo dele e garantir que nada vai mudar, apesar dos casos de corrupção que abalam o executivo. Foi a resposta que Sánchez deu às exigências da oposição. Joana Rey.
7: Nem demissão, nem eleições antecipadas. Sánchez foi ao Parlamento reconhecer os casos de corrupção já julgados, mas defender também a ação do governo.
8: Jamais conheci, nem hubiera tolerado.
9: Senhores, jamais conheci, nem teria tolerado nenhuma destas práticas. Quando se conheceram as investigações, pedi desculpas. Expulsámos imediatamente os investigados, compareci perante os senhores, pusemos à disposição da Justiça e das Forças de Segurança do Estado toda a informação requerida, renovámos a direção do Partido Socialista e impulsionámos muitas medidas para reforçar os mecanismos de controle, supervisão e prevenção contra a corrupção.
8: E também de prevenção contra a corrupção.
7: Do lado da oposição, Feijó voltou a pedir aos sócios de Sánchez que deixem cair o executivo.
10: Pela decadência desta Câmara, devíamos destituir este governo com uma moção de censura, por mim, hoje mesmo. Quem prefere um governo corrupto e que mente é quem tem de assumir a responsabilidade.
7: O líder do Vox foi ainda mais longe. Santiago Abascal acusou o governo de preparar um fraude eleitoral sem nenhum tipo de prova e baseado em fake news que Sánchez desmentiu.
9: Desde que eu cheguei ao governo, em 2018, realizaram-se em Espanha mais de 40 processos eleitorais, todos impecáveis. De maneira que, vamos falar de forma clara, o que faz o senhor hoje não é defender a democracia, é preparar a desculpa para a sua próxima derrota.
7: No que toca aos parceiros do governo, só Junts per Catalunya pediu a demissão de Sánchez, mas ainda assim recusou unir-se a uma moção de censura apoiada pela extrema-direita. Na esquerda, foi Gabriel Rufián o mais crítico com o governo.
11: Senhor Presidente, é você consciente?
12: Senhor Primeiro-Ministro, o senhor é consciente de que o problema não é o PP e o Vox, de que o problema são as pessoas. São conscientes da quantidade de pessoas que estão decepcionadas, zangadas e envergonhadas, que os defenderam nos seus trabalhos, nos seus cafés, nas suas ruas e que agora têm de aguentar os fascistas a salivar, como estes de aqui, e a dizerem, vês como todos são iguais? Não chega a dizer que eles fizeram mais e pior e que não sabia nada.
7: Para já, os sócios do Executivo não estão dispostos a destituir o governo, mas pedem-lhe que nutra a legislatura de medidas sociais e efetivas, porque já não é suficiente resistir só por resistir.
1: E numa mensagem que ficou clara, uma mensagem para a oposição, Pedro Sánchez garantiu que estão a criar uma sensação de corrupção generalizada que não existe. Agora, um sinal de vida feliz. É este o nome do programa da Câmara Municipal de Guimarães, que um destes dias ofereceu aulas de surf a um grupo de pessoas com mais idade na Praia do Cabedelo. Pelo que se viu, Ana Peixoto Fernandes, nunca é tarde para aprender.
13: Oh, Dona Augusta! Dona Augusta! Quero-vos a gritar outra vez!
14: A vida é bela para Augusta Silva, antiga imigrante em França, que aos 70 anos de idade experimentou entrar na água de prancha na mão na Praia do Cabedelo, em Viana do Castelo.
15: É a primeira vez que faço surf, mas isto é uma experiência espetacular. Adorei, amei e viva a vida feliz e viva o convívio, viva tudo e viva o Sr. Pedro, que é um amor de pessoa.
14: O Sr. Pedro Ferreira é diretor dos serviços desportivos da empresa municipal Tempo Livre, que promove o Vida Feliz em Guimarães.
16: E há uns anos a esta parte já se tornou tradição trazer aqui um grupo, ou a Viana ou a Ofir, para fazer surf. E elas já não passam, e eles já não passam sem esta atividade.
14: E o programa cumpre a missão.
16: Eu acho que este projeto consegue plenamente o seu objetivo. E é algo que até nos toca, a nível pessoal, que nos toca e até nos leva para alguma emoção, porque realmente nós sentimos que, de alguma forma, transformamos a vida destas pessoas.
14: Elisa, de 65 anos, foi ao mar com a família.
17: Foi a primeira vez, adorei. Sou sozinha,
15: E isto é a minha família toda. Sou só e não sou. Tenho uma família muito grande.
14: Para Maria de Fátima, de 59 anos, a mesma coisa.
17: Eu estive 45 anos em França. E viemos de vez agora há 2 anos. E também, a coisa também vinha, estava um bocado perdida, porque não tinha muitos amigos cá nem nada. E isto foi de encontrar amigos, uma boa família. Franchement, é formidável.
14: Formidável é o espírito de Helen, de 70 anos, que veio do Zimbábue e sorri contente ao sair do mar.
18: Uau, é muito, eu gosto muito. It makes me feel so great. And the fact that o mar é muito bom para a saúde.
19: Este projeto Vida Feliz é bom?
18: É muito bom, graças a Deus com o Sr. Pedro. Quando ele fez isso, quando a nós não faz isso, a nós fica em casa com dói a coluna, dói ossos. É melhor a nós estar aqui, Vida Feliz, não é?
14: O Surf Club de Viana, que na pandemia criou o Blue Gym para retirar a população sénior do isolamento social, diz o presidente João Zamitz, anda há 5 anos a ver rostos felizes a sair do mar.
20: Hoje temos aqui os Tempos Livres de Guimarães, que já são é a segunda vez que nos vêm visitar.
14: Que feedback é que as pessoas mais velhas dão?
20: Bem, o feedback que tenho é basta olhar para a cara deles. Portanto, e eles vêm super felizes.
1: Este programa Vida Feliz da Câmara Municipal de Guimarães já chega a cerca de 1.700 pessoas com mais de 55 anos. Há também aulas de dança, hipismo e escalada, além do surf. O que importa é sair de casa.
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As escolhas musicais de Silvana Pérez, a fadista, que esta semana é convidada da playlist, com produção de Nelson Santos, sonorização de Alexandre Lima.

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1: Eu tenho sempre a tendência de pesquisar e seguir novos artistas independentes como eu. E aproveito para deixar esse conselho para o público no geral se propor a conhecer novos artistas portugueses. Capital da Bulgária é o nome artístico de Sofia Reis, cantora, compositora e produtora portuguesa, nascida em Moura. O projeto destaca-se pela sonoridade pop, alternativo, e pela abordagem intimista, lírica e autoral, integrando a nova vaga da música independente em Portugal. A Sofia Reis construiu o seu universo de forma muito pessoal, quase artesanal, criando as suas canções e a sua identidade artística com uma liberdade muito própria, uma escrita íntima, estranha, divertida e vulnerável ao mesmo tempo. Acho que vão gostar.

O fado tem esta capacidade incrível de guardar memórias, histórias e emoções de um povo. E esta canção é um exemplo perfeito disso. Escolhi o Novo Fado Alegre, escrito pelo genial José Ário dos Santos, um dos maiores poetas da música portuguesa, cuja escrita tem sempre uma enorme força, inteligência e consciência do mundo. Interpretado por Carlos do Carmo, uma das grandes figuras do fado, uma referência pela forma como trouxe ao género uma enorme elegância, profundidade e modernidade, e Ana Moura, que representa a nova geração de fadistas, muito empenhada na defesa dos direitos das mulheres e capaz de aproximar o fado de novos públicos.

Sílvia Pérez Cruz é uma das grandes referências para mim. É uma artista com uma sensibilidade rara, uma voz que parece carregar histórias e uma forma muito própria de interpretar cada canção, como se cada palavra tivesse um peso diferente. O Salvador Sobral é também um artista singular, com uma entrega emocional muito forte e uma capacidade extraordinária de transformar uma canção numa experiência. Escolhi Muerte Chiquita porque este encontro entre os dois é verdadeiramente especial. A música vive da cumplicidade entre duas vozes muito diferentes. É uma canção que nos lembra que a música não é apenas aquilo que se ouve, é aquilo que se sente. E para mim esta colaboração representa aquilo que mais valorizo num artista: a autenticidade, a sensibilidade e a capacidade de criar momentos que ficam connosco.

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1: E Amori lembra-nos que a música é uma linguagem universal, uma forma de pessoas e lugares diferentes se encontrarem sem precisarem de falar a mesma língua. Mais do que uma fusão de estilos, sinto esta canção como um encontro entre culturas, gerações e emoções. A voz de Cesária Évora traz uma profundidade e uma memória muito próprias ligadas às raízes cabo-verdianas e à ideia de saudade, enquanto Salif Keita acrescenta uma dimensão quase espiritual de ligação à terra e às origens, e a produção de Mo Black cria uma ponte para um lado mais contemporâneo, mostrando que a música pode viajar sem perder a sua identidade.

Tinker é uma das artistas mais premiadas da atualidade, mistura MPB, soul e R&B. Foi a primeira artista trans brasileira a vencer um Grammy Latino. O tema que vos escolhi, Baby 95, não é apenas uma das suas músicas mais ouvidas, foi também a música que lhe deu uma enorme projeção, venceu o Grammy Latino de melhor canção em língua portuguesa e é frequentemente apontada pelos fãs e pela crítica como a sua obra mais emblemática. Espero que gostem, porque eu adoro.

quem me conhece sabe que a dança é uma das minhas grandes paixões, especialmente o forró. Há algo neste ritmo que me faz sentir presente, ligado ao corpo, à música e às pessoas à minha volta. Escolhi esta versão de Lamento Sertanejo porque ela mostra algo muito bonito, a forma como a tristeza e a alegria podem existir no mesmo lugar. A música começa com um sentimento de saudade, quase de silêncio interior, mas rapidamente se transforma num movimento leve, como se o próprio lamento aprendesse a dançar. O encontro entre Gilberto Gil e Dominguinhos é especial precisamente por isso. A voz e a sanfona parecem conversar, como se uma contasse a história e a outra respondesse com a emoção. Não há excesso, não há pressa. Para mim o forró é isso. É mais do que dança, é comunicação, é encontro, é partilha.

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0: 7h59, menos uma hora, nos Açores.
1: José Luís Carneiro defende que PS e PSD souberam deixar de lado cálculos partidários, cuidando de uma reforma que é necessária para combater a pobreza e as desigualdades. Está fechado o acordo entre os dois partidos para a aprovação da prestação social única. À esquerda, o Livre espera que o Governo tenha fechado de vez a porta ao Chega. Já o PCP e o Bloco de Esquerda deixam críticas e dúvidas sobre vários pontos da PSU. Pela segunda vez este ano foram rejeitadas no Parlamento as propostas que pretendiam avançar com o processo de criação de regiões.
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1: O PSD e o PS chegaram a acordo e está garantida a aprovação da prestação social única. Os dois partidos aproximaram posições, ou seja, PSD e Governo aceitaram retirar da proposta o chamado canal de denúncias, mas sobre a obrigatoriedade do trabalho social não está claro o que exatamente foi acordado. É que, como vamos escutar no trabalho do repórter Francisco Nascimento, as versões sobre esse ponto não são coincidentes.
4: O acordo até parecia mais próximo com o Chega, mas reuniões de última hora fazem com que o PS e o PSD cantem vitória, mas com diferentes interpretações. A base da proposta do governo era o trabalho social obrigatório. Eurico Brilhante Dias, do PS, garante que a medida cai.
5: O trabalho dito obrigatório deixará de ser obrigatório e estará enquadrado num plano individual personalizado de inserção. Não afastando a ideia de que as pessoas com menos recursos e mais pobres têm direito a um percurso que as leve à integração.
4: Mas Hugo Soares, do PSD, tem uma versão diferente.
6: Não cai e não deixa de ser obrigatório. Essa atividade, 3 horas, como sabem, por dia, 15 horas por semana, passa a estar, como foi sempre a nossa intenção, embora não estivesse escrito na letra da lei, que fizesse parte de um plano de inserção individual para aquele indivíduo em concreto.
4: Apesar das interpretações divergentes, o que está em causa são programas para cada beneficiário. O que cai mesmo é o polémico canal de denúncias.
5: Sempre entendemos essa proposta como uma proposta que iria colocar pobres a fiscalizar pobres e, felizmente, foi possível com um acordo, sem prejuízo do reforço dos mecanismos de combate à fraude e ao abuso, foi possível remover esse canal de denúncias.
6: Não era pôr pobres a denunciar pobres, nem ricos a denunciar pobres, nem pobres a denunciar ricos. Era um instrumento que nós achávamos útil para o combate à fraude.
4: Mas o PSD cedeu e também deixa cair a própria proposta para aumentar de 1 para 2 anos o tempo mínimo de residência para que estrangeiros possam aceder ao subsídio. Na proposta inicial, pessoas com património inferior a 16 mil euros ficariam fora do apoio. Agora, o valor aumenta para quase o dobro.
5: O governo tinha proposto 30 IAs para valor mobiliário imóvel. O acordo a que chegamos são 60 para o mobiliário e 60 adicionais para móvel, o que em grande medida ultrapassa as questões fundamentais de limitação no acesso.
4: No final de contas, o que falhou no acordo com o Chega? Hugo Soares.
6: Voltou a borregar. Porquê é que não conseguiu fazer um entendimento com o Governo? O Chega é um partido altamente desumano, eu tenho que o dizer.
4: O Chega queria limitar o acesso à prestação aos estrangeiros, exigência que obrigou o Governo a virar-se para o PS.
1: Numa primeira reação ao acordo, José Luís Carneiro evita as interpretações divergentes e foca-se nas cedências do governo, com o fim do canal de denúncias. À margem de uma visita que fez a Sines, o secretário-geral do PS sublinhou que o acordo foi feito sem cálculos partidários e permitindo que o Estado receba os fundos de Bruxelas relacionados com o PRR.
7: Parece-me do mais elementar bom senso que nós pensemos, por um lado, naturalmente em garantir o controlo, a transparência, o rigor na aplicação das prestações sociais, mas que o façamos de modo a incluir as pessoas do ponto de vista social e a utilizarmos as prestações sociais para combater a pobreza, as desigualdades ou para acompanhar as pessoas que momentaneamente possam estar a viver situações de vulnerabilidade. Pode ser do desemprego, pode ser da incapacidade, pode ser de razões de saúde. E, portanto, foi isso que nós procurámos, garantir que a prestação social única que nós tínhamos, digamos, negociado com Bruxelas como uma das medidas do Plano de Recuperação e Resiliência, que significa 600 milhões de euros, ou seja, que o país não perde esses recursos, e, simultaneamente, que criámos um mecanismo de apoio aos mais vulneráveis, mais concentrado com os objetivos de combater a pobreza e as desigualdades.
1: À esquerda do PS, Rui Tavares, dirigente e deputado livre, mostra-se cauteloso, admite que é melhor que o PSD esteja a negociar com o PS do que com o Chega, mas pede a Luís Montenegro que esclareça se este é de facto um momento de viragem na legislatura ou se mais adiante voltará a negociar com o partido de André Ventura.
8: Seria muito bom que houvesse aqui um momento de aprendizagem por parte do Governo. O que se passou na passada sexta-feira deveria ser um momento de viragem na legislatura. Aparentemente o Governo percebeu que era também aquilo que o esperava na PSU. Mas será que percebeu a sério para tudo o que vem a seguir na legislatura? Eu lanço daqui ao repto ao Primeiro-Ministro Luís Montenegro, que até ao discurso do Estado da Nação nos diga claramente como é que quer levar por diante a legislatura. Que Luís Montenegro, de uma vez por todas, dissesse com quem é que quer estar.
1: O PCP diz que o Partido Social-Democrata está numa tentativa desesperada de encontrar aliados. O deputado Alfredo Maia considera que o acordo agora conseguido ainda não dá garantias de melhorar as situações de pobreza e exclusão social.
9: O PSD, tão desesperado que está para aprovar mais este ataque contra os pobres, dos mais pobres, está numa tentativa desesperada de encontrar aliados. Ainda está por demonstrar, nenhuma das forças que suporta esta tese demonstrou que não vai aumentar o número de pobres e de excluídos, sobretudo quando passar a vigorar um novo valor que nós não, nem sequer conhecemos. É uma incógnita que a senhora ministra não esclareceu na sexta-feira, porque o afã do governo é mesmo de carregar contra os pobres, dos mais pobres.
1: Fabián Figueiredo, deputado único do Bloco de Esquerda, insiste que é preciso que o Parlamento saiba qual será o valor de referência para as prestações sociais. Afirma também que o governo dá mostras de não ter rumo.
10: O PSD não tem bússola, tem catavento, não tem princípios, vira para onde vira o vento. Andou a negociar com o Chega para piorar ainda mais a proposta que tinha dado entrada na Assembleia da República. Mas assinalamos como positivo o facto do PSD ter pelo menos desistido de piorar a lei tal como ela tinha entrado na Assembleia da República. Porque o PSD que hoje anuncia um entendimento com o Partido Socialista é o mesmo partido que apresentou uma proposta de alteração que tornava a lei ainda mais restritiva e ainda mais cruel. Portanto, nós vamos agora iniciar um processo de especialidade a seguir ao plenário para alterar uma proposta que nunca devia ter sido elaborada nos termos que foi.
1: Mas nem só da prestação social única se tratou esta tarde no Parlamento. Foram lá rejeitadas as propostas que pretendiam avançar com o processo de criação de regiões. PS, CDS e Chega votaram contra os diplomas, incluindo do PCP, para que em até 2028 fosse convocado um novo referendo sobre a regionalização. Judito Menezes e Sousa.
11: Nem os desafios da esquerda parlamentar, que queria ver os novos órgãos das regiões eleitos nas próximas autárquicas, em 2029, nem os apelos do PS para que, pelo menos, se possa abrir um caminho, convenceram a AD, que insiste que a regionalização não faz parte do programa com que foi eleita, como insistiu André Neto.
12: Qual é o problema concreto da vida dos portugueses que o PCP considera que pode ser resolvido através destas regiões administrativas.
11: Entre os partidos essenciais para que o processo avance, nenhuma vontade de aceitar, apesar do calendário proposto pelo PCP.
13: Os seus órgãos representativos poderiam ser eleitos já nas eleições autárquicas de 2029.
11: À direita, sublinhou-se que a criação de regiões já foi chumbada uma vez em referendo. Pedro Pinto, do Chega, voltou à acusação habitual.
14: Porque querem é taxos e mais taxos para alimentar as vossas clientelas que estão em desaparecimento.
11: Mas Fábio Figueiredo, do Bloco de Esquerda, lembrou o caso das nomeações para as Comissões de Coordenação e Desenvolvimento Regional, as CCDRs, e para outros órgãos.
15: É nas ULS, é no IFP, é na Segurança Social, é nas CCDR.
11: E Paulo Raimundo, do PCP, exemplificou.
16: Quando nós temos uma CCDR, por exemplo, no caso do Alentejo, com 136 nomeações. Ah, Sr. Deputado, é caso para perguntar quantos é que o Sr. Deputado lá tem nessas nomeações, fora do escrutínio popular.
11: O PS desafiou o PSD a fazer um caminho em conjunto, até porque André Rijo considera que os tempos são outros.
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18: 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É a favor da regionalização, mas não demasiado. 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
22: Boa tarde, aqui estamos para a nossa edição especial de Visão de Jogo, Visão Mundial, olhando tudo aquilo que acontece no Campeonato do Mundo, mas sobretudo, claramente, é aquilo que acontece com a seleção portuguesa, mas também olhando para todas as outras seleções, dentro de um Campeonato do Mundo que ainda há pouco começou, mas já está a despertar todas as emoções e a provocar todos os debates. Olhando sobretudo aquilo que é esta visão de jogo especial, porque vem no seguimento do jogo de Portugal. Portugal, depois de ter empatado o primeiro jogo frente ao Congo, tinha ontem o jogo frente ao Uzbequistão, tinha que ganhar ou ganhar, e ganhou de forma clara por 5-0. Um resultado que foi festejado, naturalmente, mais como, diria eu, uma espécie de saída da pressão que se estava a sentir, de alívio, mais do que naturalmente o que é ganhar 5-0 ao Uzbequistão, porque, olha, da qualidade da seleção portuguesa, é um resultado normal. O que não era normal é tudo aquilo que estava a acontecer depois do jogo com o Congo, o próprio jogo com o Congo, essa exibição, e todo aquele ambiente que se estava a criar na relação com a seleção em termos de críticas, que naturalmente vocês também vão ter a vossa opinião, Nuno Vieira e Sofia Oliveira, se faz sentido ou não. Críticas que são análises, não vá lá, serem esbatidas, porque o jogo de ontem foi o que foi, frente a um adversário que, por mais que se tivesse tentado engordar, como eu tinha dito aqui no último programa, o seu valor está muito, muito longe de uma dimensão de Campeonato do Mundo e de se debater com a seleção portuguesa. Talvez se possa dizer mesmo que o Campeonato do Mundo, em termos de embates, vai começar agora com a Colômbia, e mesmo a Colômbia é uma boa seleção, mas Portugal claramente superior. Agora, veremos em campo, e depois sim a fase eliminar, o que também depende muito do que será em relação ao adversário de Portugal, aquilo que será os resultados da última jornada, onde vamos ter o confronto direto com a Colômbia, que neste momento está à frente com mais 2 pontos, fruto da vitória frente ao Congo, enquanto Portugal empatou um jogo e venceu outro. Nuno, começava por ti, se quiseres pegar na bola e depois abrimos aqui a nossa conversa. Portugal ontem veio por 5-0. O que mudou? Ou melhor, encontras aqui alguma chave, alguns pontos, fatores mais importantes para que Portugal tivesse passado de um jogo quase sonâmbulo, diria, frente ao Congo, para ontem, com outra dinâmica, com outra velocidade? Se calhar, a resposta já está na pergunta que estou a fazer, não?
0: Olá a todos. Sim, concordo que a grande diferença foi, Portugal, apesar de ter afrontado o Uzbequistão, foi a diferença de cafeína no andamento do jogo de Portugal, porque realmente Portugal acordou, e acordou em tempo útil, quando se exigia uma resposta taxativa de Portugal, uma resposta afirmativa. Portugal deu essa resposta, mas é o que dizia, ninguém pode ficar muito iludido com uma pretensa fantástica exibição de Portugal, porque, como dissemos no último programa, tudo bem, o Uzbequistão tem o seu potencial, tem as suas qualidades, há muitas seleções que já travaram equipas teoricamente favoritas, teoricamente e não só, claramente favoritas, e o Uzbequistão tem as fragilidades próprias. Não nos podíamos assustar com o Karimov, Shukarov, Nemetov e Shomorodov. Têm a sua qualidade, mas quem são esses jogadores ao lado do Cristiano Ronaldo, do Vitinho e do João Neves e do Nuno Mendes e do Ruben Dias e de todos os outros jogadores da Seleção Nacional? Atrever-me a dizer que nenhum jogador da Seleção do Uzbequistão caberia nos 26 de Portugal. Foi um resultado normal, diria, normal, e até aqui algum lado poético nisto. Portugal, número 5 do ranking, o Uzbequistão número 50, e o resultado ficou 5-0. Há aqui uns 5 e uns 0 e uns 0 que, para os mais supersticiosos, poderiam quase vaticinar que o resultado seria este, e não espantou. O que mudou? Disseste que Portugal acordou depois de uma exibição quase sonâmbula. Ora, diria que dificilmente seria, era complicado fazer igual ou pior do que o Congo, do que contra a República do Congo, porque já foi devidamente dissecada, e houve muitos jogadores que levaram muito a mal as críticas. Muito mal é também quando os jogadores deste nível se queixam de críticas da comunicação social e visam um bocado a comunicação social portuguesa, e visam comentadores portugueses, mas seguramente não olharam para o que foi dito por este mundo fora, em que as críticas se calhar foram muito mais corrosivas, muito mais agressivas e em alguns aspectos até mais ofensivas.
22: Sabes uma coisa, Nuno? Aquilo que mais de facto me entristece é que o encarar dessas críticas, não como críticas, as pessoas podem naturalmente não gostar de serem criticadas, também às vezes não gosto que critiquem o meu trabalho. A questão não é essa. É entender que essas críticas significam que quer que Portugal não ganhe.
0: Eu já disse...
22: Pois, mas a verdade é que se estabelece depois aqui em Portugal esse tipo de esquizofrénico de debate, que de facto não tenho pachorra, nem vou dar um cêntimo para isso, uns 50 cêntimos, que a Sofia costuma dizer, não há tempo. Mas a ideia de que os comentadores, ou os analistas, os jornalistas, têm alguma... não querem que Portugal ganhe, ou que estas críticas estão implícitas, uma vontade que as coisas corram mal, ou que um determinado jogador, nomeadamente o Cristiano Ronaldo, não lhe corra bem. Portanto, isso é um absurdo, isso é tudo completamente aberrante e é grotesco, e não pode ser fomentado esse tipo de discurso. Que esse discurso exista na selva troglodita das redes sociais é para o lado onde dorme melhor. Que esse discurso possa nascer de dentro do grupo da seleção é que eu não acho aceitável nem admissível.
0: Mas se calhar também foi um mecanismo de defesa dos jogadores.
22: Mecanismo de defesa. Isto é uma coisa primária, excessiva e selvagem. As coisas têm que ser ditas, como tu disseste, com elevação, com correção. Todos nós queremos que a seleção ganhe, todos nós vibramos com a seleção. Não é de agora, é de sempre. Desde sempre, com mais de 50 anos que tenho, quase a bater nos 60. Portanto, ninguém nos vai dar lições de gostar de Portugal. Portanto, nós fazemos análise dos jogos. Podemos dizer que este jogador está melhor, aquele jogador está pior, este pode estar melhor, podemos jogar assim, podemos jogar de outra forma. É falar de futebol, não é querer que Portugal não ganhe. E, portanto, se querem se defender, podem se defender argumentando, dando ideias, porque é que o jogo correu bem, correu mal, e todos juntos, imbuídos do mesmo espírito, querer ganhar. É isto. Todo o resto.
0: Não, mas só para dar uma pincelada.
22: Desculpa lá este desabafo.
0: Para justificar o meu comentário relativamente ao mecanismo de defesa okay. que os jogadores tentaram, houve claramente uma incapacidade, e nós estamos aqui para falar de futebol, de jogos jogados, já lá estamos, mas houve aqui uma incapacidade de os jogadores justificarem o que correu mal. E muitas vezes, nós que já andamos neste futebol há muitos anos, eu também já há mais de 30 e tal anos que ando no futebol, e sei como é que isto são, como é que isto acontece. Muitas vezes os grupos unem-se junto deles próprios, atenção, são os árbitros todos contra nós, são os jornalistas todos contra nós, e depois há a campanha e usam esse mecanismo para erguerem ali uma barreira e para reforçarem a união. Agora, muito mal é quando chegamos ao ponto que é preciso reforçar a união, tendo em conta as críticas que vêm de fora. Ora, se o grupo está assim tão blindado, como toda a gente dizia, está muito blindado, muito concentrado, e se deixa afetar por alguns comentadores ou alguma comunicação social que simplesmente relatou aquilo que a exibição de Portugal não foi boa contra o Congo.
22: Sim, como tu disseste, não só de Portugal, todo mundo que vê o Mundial, não é? Como nós criticamos o Brasil,
0: claro,
22: por exemplo, também, não é?
0: Evidentemente. Sim, evidentemente. Passando ao futebol jogado, que é disso que nós gostamos de falar, e este programa destaca-se por isso mesmo. O futebol jogado. Portugal não fez uma exibição fantástica. Vamos pôr as coisas como elas são. O Uzbequistão é o Uzbequistão. Agora, fez uma exibição muito melhor, fruto, sobretudo, na minha perspectiva, aquilo que fez toda a diferença foi a circulação da bola, a velocidade na circulação da bola. Circulando a bola com os jogadores como tecnicamente como evoluídos como são, com a capacidade individual, coletiva, em termos de associativismo no ataque, ou podermos jogar com as características de cada um, a profundidade, e vocês poderão depois explorar melhor este lado, a profundidade que Nuno Mendes oferece à equipa, a capacidade do corredor que Portugal ganha com os jogadores dessa característica, a exploração dos espaços interiores, e o Ronaldo jogar mais sem gastar tanto a vir buscar a bola, se calhar aos médios. Outro ponto fundamental para mim, o Vitinha via sempre o jogo para a frente. Se o Vitinha vir sempre o jogo para a frente, Portugal está sempre mais próximo de ganhar, porque eu diria que ele é o arquiteto da seleção portuguesa, e se estiver ali muito encolhido no meio campo, a olhar só para os lados e a tentar a não ter como alternativa jogar para a frente, mas sim jogar para o lado e para trás, Portugal não sai da cepa torta, e por isso aconteceu o jogo com o Congo, em que se viu várias vezes os médios a terem que recorrer ao jogo para trás, ao jogo para o lado, e haver pouca dinâmica, pouca investida no último terço, ou ferimos pouco o Congo, e neste jogo com o Uzbequistão, até fruto também das características do adversário, mas foi muito da nossa postura. Nós, Portugal, acabamos por forçar os erros da defesa do Uzbequistão, muito a partir de Vitinha de trás, a conduzir de trás, a desenhar todas as iniciativas ofensivas de Portugal, maior envolvimento dos médios e maior envolvimento também dos avançados, embora eu acho que as entradas não foram muito bem conseguidas, as substituições não foram espetaculares. Rafael Leão até marcou um golo, até terá sido a melhor aposta de Roberto Martínez desde o banco, mas as outras questões não me parece que tenham melhorado bastante. Ou seja, após este resultado, perspectivas continuam muito otimistas, porque nunca deixamos de ter uma perspectiva otimista sobre aquilo que Portugal pode fazer neste Mundial.
22: Sim, a sensação que me dava até antes do jogo, e como referi, vendo um Uzbequistão que é uma seleção perfeitamente de terceira linha, vá lá no futebol europeu e mundial, que o grande adversário que Portugal ia ter em campo nem era tanto até a seleção do Uzbequistão, não era tanto o Uzbequistão em si, mas era mesmo a própria seleção
0: de Portugal. Ansiedade.
22: Sim, a própria ansiedade que podia existir depois daquele jogo preocupante frente ao Congo, no sentido de ser um jogo em que a equipa pareceu desligada, e podia haver o risco da seleção voltar a cair nesse mesmo alçapão, que não acho que seja emocional, como disse o Martínez na análise a esse jogo, mas é sim tático e técnico. E a questão que se refletiu no jogo foi exatamente essa reação do ponto de vista do futebol jogado. A equipa entrou com outra circulação de bola, e sobretudo mais que a circulação, que muitas vezes implica lateralização excessiva, foi os passos progressivos agressivos, rápidos, com que a equipa conseguiu invadir o meio-campo do Uzbequistão, jogando por dentro do seu bloco e conseguindo depois, com naturalidade, e a naturalidade tem a ver com o talento individual dos nossos jogadores, mas, atenção, às vezes vejo cair-se um pouco também no erro de fazer essa análise da exibição da seleção, focando exibições individuais que foram de nível superior. Ok, pode-se destacar isso, mas não é isso que depois faz a equipa jogar melhor no seu conjunto. O João Félix esteve bem, o Cristiano esteve bem, o Vitinha esteve bem, mas tudo isto tem uma interligação coletiva, e nós aqui no último programa debatíamos exatamente qual a melhor forma do Cristiano jogar e produzir mais dentro da seleção, porque muitas vezes com a forma como que ele quer jogar fica um objeto estranho, porque não fica o jogador que tem que ser hoje aos 41 anos de referência, essencialmente finalizador, é a minha opinião, e portanto entrando dentro dessa caixa da área, movimentando-se nela, não se desgastando em tanto espaço, a ficar jogo atrás, ou que ir para os flancos, e ficando mesmo na zona de finalização, onde ele tem que se movimentar bem, e sabe movimentar-se bem, com os médios a chegarem bem desde trás, com os alas a envolverem-se pelas faixas, e os alas são os extremos, dentro, e os laterais abertos. Portugal consegue, de facto, desmontar adversários, e esta ligação entre estes jogadores que referi, com outros, foi fundamental para os golos aparecerem, para o Cristiano voltar-se a encontrar com os golos, as boas finalizações que fez naqueles dois lances, e eu salientava sobretudo o terceiro, que é uma excelente jogada de progressão do Bruno Fernandes pelo corredor interior. Nós melhoramos muito o jogo interior, muito mesmo, e o passo do Bruno para o Cristiano foi fantástico, a finalização também foi perfeita. Portanto, a seleção encontra aqui novamente aquilo que é o seu software de futebol de qualidade em termos coletivos. Agora, naturalmente, tudo isso tem sido visto de forma, na minha opinião, relativa ao adversário que tivemos, e portanto agora encarar o resto do Mundial, que esperemos que seja longo, que com um aumento também de qualidade noutros aspectos, que é o aspecto essencialmente também defensivo. Nós não ouvimos muito isso ontem, mas sentimos ali momentos em que a seleção não pressiona bem, não faz a zona pressionante da melhor forma, dá espaço, a bola às vezes fica descoberta, a bola descoberta é a bola sem pressão. Portanto, há momentos defensivos que, embora o Congo e o Uzbequistão não vão conseguir ferir, porque não têm os jogadores lá, está com a qualidade individual para resolver, como podem ter até a própria Colômbia, desde já, nós demos demasiado espaço em termos de marcação, em termos de pressão e agressividade defensiva, no bom sentido. E, portanto, esse aspecto há que analisar. A vitória é clara, 5-0, um resultado normal, mas há aspectos da exibição que eu acho que têm que melhorar no conjunto do modelo de jogo desta seleção portuguesa. Sofia, queres pegar aqui em toda esta análise que vamos fazendo e acrescentas a tua visão sobre o jogo e em relação àquilo que foi as chaves que podem ter determinado Portugal mudar o chip do Congo para o Uzbequistão?
2: Vamos lá, malta. Boa tarde, antes de mais. Eu acho que vocês já fizeram aqui uma excelente aproximação à pista, como se costuma dizer, noutra área, relativamente a esta partida. Mas eu vou reforçar, e começo por reforçar, a questão da valia do adversário, porque eu acho que é importante não entrar em desespero e não entrar em euforias. E no caso do Uzbequistão, enfim, eu arrisco-me a dizer que a grande proeza de Roberto Martínez até o momento foi fazer do Uzbequistão um bicho-papão. É porque a certa altura toda a gente estava com muito medo do Uzbequistão. Isso é uma proeza, porque estamos a falar de uma seleção com muitas debilidades, uma seleção que não tem sequer lugar.
22: Mas nós estávamos mais com medo de nós próprios, não é? Eu acho isso, não é?
2: É isso, mas... É? Ou seja, o porquê disso ter acontecido foi a falta de competência da seleção outrora. E isso é que tornou o Uzbequistão numa seleção que, enfim, não tem sequer pergaminhos para fazer cócegas a Portugal. Não há essa possibilidade. Eu até me arrisco a dizer que num treino em que a seleção portuguesa faça, o grau de dificuldade é maior, porque o nível individual do outro lado, se nós contarmos com os jogadores que não foram titulares, são superiores todos os jogadores aos jogadores do Uzbequistão que jogaram a titulares na equipa do Uzbequistão. Portanto, ali o grande problema, o grande desafio, o grande obstáculo, como tu explicaste, e bem o Nuno também aflorou, era Portugal contra Portugal, era a mentalidade portuguesa contra a mentalidade portuguesa.
3: posição desses jogadores depois de um arranque completamente em falso nesta grande competição. Portanto, quero aqui desvalorizar isso e vincar essa ideia, porque de facto era mesmo o Uzbequistão. Depois, eu diria que o jogador mais importante da equipa no jogo de ontem foi João Félix, o que melhor jogou foi Vitinha. Pronto, a ideia passa pelo seguinte: o João Félix ligou, foi a cola da equipa portuguesa, porque foi o jogador, a par de Bruno Fernandes, mas Bruno Fernandes também já havia jogado no jogo frente ao Congo com uma missão diferente, mas João Félix foi o jogador que esteve preocupado em ativar o corredor central. E quando tu tens uma seleção cujo grande ponto forte é o meio campo, tu precisas de ter linhas em corredor central. O Bruno Fernandes e o João Félix foram muito mais potenciados nesse corredor. O João Félix, inclusive, em muitos momentos aproximou-se do corredor da bola, do corredor direito, para poder dar superioridade a esse corredor. E eu acho que o Vitinha, a partir daí, como o Luís também explicava e explicou noutras circunstâncias, passou inclusive a jogar melhor, porque conseguiu meter vários passos progressivos, conseguiu várias vezes até conduzir a bola por ali fora. Foi um jogador que pautou o jogo da Seleção Nacional a todos os níveis. O primeiro gol da Seleção nasce de uma variação de flanco do Vitinha para o Pedro Neto, e é a partir daí que também se desenrola aquele lance. Portanto, eu acho, sinceramente, que Portugal melhorou bastante com a presença do João Félix em campo. Parece-me que esta exibição também já não o retira da titularidade do jogo frente à Colômbia. Parece-me que toda a gente beneficiou da presença do João, inclusive é o próprio Nuno Mendes. Nós estávamos aqui com aquela dúvida relativamente à forma física do Nuno Mendes, mas ele foi titular e também beneficiou bastante dessa sociedade que criou com o João Félix na esquerda. Pontos negativos: eu continuo a achar que Portugal é uma equipa muito permeável em transição defensiva. Também continuo a achar que falta identidade clara à equipa, e por faltar essa identidade, reparem que quando Portugal vem da primeira pausa para hidratação, a equipa parecia perdida, parecia outra vez meio anárquica, e até leva aquele golo que acaba por ser anulado, um golo brutal que acaba por ser anulado. Mas senti novamente que a equipa estava um bocado às apalpadelas, e eu acho que isso advém da tal falta de identidade. E quando tu tens falta de identidade, falta de raízes, falta de coisas às quais te agarrares, quando o jogo se calhar perde um bocadinho o norte, é normal que muito facilmente a equipa fique perdida em campo. E quando João Félix saiu, novamente a tendência da equipa foi buscar os corredores laterais para fazer cruzamentos em catadupa. Portanto, eu repito a ideia que já aqui dei no programa passado, que foi, acima de tudo, eu acho que é a partir do individual que Portugal pode melhorar coletivamente. E isso verificou-se contra o Uzbequistão. Vamos ver qual é que é também a resposta contra a Colômbia.
22: Sim, a questão do João Félix parece-me muito importante, porque já tínhamos aqui falado sobre isso. Eu próprio tinha insistido muito na entrada do jogador, pelas características em si, e até porque olhando a opção de Martínez, e penso que é uma opção que nisto faz sentido do ataque assimétrico, isto é, de um lado ter um extremo mais profundo, como o Pedro Neto, como até o próprio Chico, ou o Rafael Leão, do outro lado ter alguém de facto com outra capacidade de segurar a bola, ter um jogo interior de fora para dentro, da faixa para o centro, com essa qualidade de pausa e de parar, olhar, escutar e passar.
3: Pensar, não é? Pensar,
22: exatamente, colocar o pensamento, jogar pensando. O João Félix, de facto, hoje consegue ser melhor do que o Bernardo a fazer isso, já o referi. O Bernardo já teve a sua fase, agora parece-me que está nesta fase da carreira a transformar-se totalmente num médio, e já não tanto nesse avançado que vinha da faixa e entrava esse falso ala, que entrava numa zona interior e definia de passe e de remate. Agora tem que ser mais um médio de corredor central. Mas o Nuno tocava ali há pouco na questão das substituições, porque quando saiu o João Félix entrou o Trincão. Claro que o jogo ali está resolvido a ponto final, já estamos a ganhar 4-0, temos que pensar também na forma como Portugal pode reagir aos jogos, não é? A partir de agora isto será também muito, muito importante, mas com o 11 inicial, porque aqui no 11 inicial previa-se mais alterações. Apenas
3: Luís, e já agora podemos até dar o toque relativamente às bolas paradas ofensivas.
22: Também,
3: porque realmente Portugal mostrou aqui uma panóplia de soluções diferente do que temos visto até aqui. O bom trabalho nesse aspecto, nesse campo.
22: Sim, sem dúvida, esse é um aspecto muito, muito importante. Mas em relação às alterações que se podem ser feitas, não é, para, no decorrer dos jogos, a questão que aconteceu, o João Félix entrou o Trincão. O Pedro Neto pelo Chico já é uma troca, diria, mais direta em termos de características do que se quer. A outra foi o João Cancelo pelo Nelson Semedo. A do Vitinha com o Rafael Leão já era uma fase do jogo, portanto, de descompressão, e deu até para o Rafael Leão fazer um gol. Aquela que me pareceu mais significativa daquilo que pode ser, sobre as expectativas que há em relação ao Trincão, foi essa troca, substituição João Félix-Trincão. O Trincão não é ainda o jogador de entrosamento de seleção, a qualidade dele é notável. Como é que vocês veem as hipóteses de Portugal poder mexer no decorrer dos jogos? Lá está, como a Sofia dizia, também a partir da questão individual, mas com um transfer coletivo. O que é que te parece, Nuno?
0: Acho que tem potencial para os diversos gostos e exigências dos adversários, porque individualmente Portugal é uma das melhores seleções que está neste Mundial. Ou seja, se precisar de um médio mais de contenção, tem soluções no plantel, nestes 26.
22: Mas tu achas, desculpa, Nuno, porque é aquilo que eu estava a querer chegar com a minha pergunta-reflexão. O Trincão é o substituto natural do Félix?
0: Pode ser, e estudando de barato, e acredito que sim, que depois da exibição de ontem, aliás já tínhamos falado aqui que a entrada de Félix era muito mais do que provável, era uma necessidade por tudo aquilo que vocês já disseram e que nós fomos um bocadinho perspectivando antes deste jogo com o Uzbequistão, que seria um jogador, um elemento fundamental para mudar ali as dinâmicas ofensivas de Portugal. Mas caso João Félix não esteja disponível, há uma variabilidade muito grande de opções. Trincão é claramente uma delas, por ser um extremo, um avançado diferente de todos
22: um
0: os
22: avançado,
0: outros.
22: Um avançado, tocaste bem, um avançado.
3: É, mas não há nenhum com as características do João Félix na seleção, em termos de perfil.
0: Não há.
3: Mas não achas que é o mais... que Trincão se aproxime?
22: Não há, exato, é isso que te pergunto. Não é o mais próximo? Já, é mais próximo o Trincão do que o Bernardo.
3: Em termos da
0: diferença da diferença do padrão normal da equipa de Portugal, excluindo, estamos aqui a excluir Félix, o primeiro 11 de Roberto Martínez no Mundial com a República Democrática do Congo, se tirarmos dali um extremo puro, temos que colocar Félix, como nós sempre defendemos aqui. Não havendo Félix, ou em função das características do adversário, ou recupera a versão antiga, ou com o Rafael Leão, ou então com o Bernardo, mas na ideia que algo diferente tem que ser criado no último terço, Trincão é a alternativa número um a João Félix, não tenho dúvida nenhuma. Não acha que ontem o jogo tenha corrido muito bem a quem entrou, até porque o jogo já estava mais do que resolvido.
22: Claro.
0: E espera-se sempre, quando o jogo está a 3, 4, 0.
3: E mais uma vez a seleção foi muito precipitada em busca do cruzamento. A certa altura Portugal já não tentava pensar os ataques como pensou noutros momentos. Estava tudo muito precipitado, muito balanceado para a frente. Outra vez os tais cruzamentos à esquerda e à direita o mais rapidamente possível. O Uzbequistão, lá está, também já não tinha qualquer método de defender.
0: Também permitia, portanto, isso.
3: É isso, o jogo estava completamente anárquico e Portugal não o quis cernar, pareceu-me, sinceramente.
0: Faz parte da gestão, também da gestão do jogo, a gestão física,
22: sim,
0: também do jogo.
22: Sim.
0: Acho que estes minutos finais destes jogos é sobretudo para dar confiança aos jogadores que precisam dela. E aliás, por exemplo, viu-se que o Ronaldo marcou 2 golos e permaneceu em campo os 90 minutos, eventualmente à procura do terceiro golo.
22: Sim.
0: Até para o Roberto Martínez, se calhar, querer proporcionar a possibilidade do Ronaldo fazer também 3 golos, como outros jogadores também já fizeram neste Mundial, em particular o Messi, que se destaca.
3: Sim,
0: sempre.
3: Discordo amplamente dessa ideia, já agora.
0: Não, eu também posso, eu discordo que o tenha mantido em campo, eventualmente à espera dele marcar o terceiro golo. Agora, exatamente, na ideia do treinador poder dar-lhe essa possibilidade de ele permanecer em campo para tentar o terceiro golo, acredito que possa ter sido também por aí, para mostrar que o Ronaldo está aí para as curvas e pode jogar 90 minutos com curtos espaços de tempo entre um jogo e outro. Agora, sobre o próximo jogo, não me parece que vá haver uma grande transformação, pelo contrário, acho até que o Roberto Martínez apostará no mesmo 11. Não me parece que haja razões objetivas, nem por motivos de do que é o jogo do adversário, não me parece que haja uma necessidade de alguma transformação na equipa neste momento.
22: Eu acho que há uma necessidade de transformação na forma de jogar da equipa no momento defensivo. Não tanto mudar a equipa nos jogadores em si, mas o comportamento dos jogadores. A Sofia tocava ao ponto na questão da transição defensiva, no momento em que perdemos a bola, e como é que temos que nos reorganizar rapidamente para não permitir saídas rápidas e contra-ataques ao adversário. E eu falava também nas debilidades de pressão que existe, mesmo quando Portugal está em organização defensiva, já atrás. Muitas vezes os jogadores ficam numa zona...
0: Eu vou um bocado
3: não
0: mais
3: sei se repararam... O Pedro Neto e o Chico fecharam sempre a 5. Foi sempre um 5-3-2 em meio campo defensivo.
22: Eu vejo a equipa às vezes numa marcação zonal não pressionante, dando espaço a mais ao adversário para executar. Se o adversário é um jogador do Uzbequistão ou do Congo é uma coisa, se o adversário é o James Rodrigues, o Luís Dias, o Luís Soares e por aí fora, ou o Puerta, esses jogadores da Colômbia, pode ser mais complicado. Pelo que eu acho, não sei se vocês têm a mesma leitura, de que este jogo com a Colômbia será o primeiro, de facto, neste Campeonato do Mundo, que vai exigir a top e avaliar a top o processo defensivo de Portugal. O que te parece, Sofia?
3: Sim, eu acho que a Colômbia colocará dificuldades que nem o Congo nem o Uzbequistão têm ou tiveram possibilidade de colocar, ou seja, tiveram possibilidade de colocar, mas não ao nível do que a Colômbia irá colocar em termos de quantidade e em termos de qualidade, Luís. Uhum. Porque não é só porque o Uzbequistão e o Congo conseguiram fazer isso, mas de forma muito espaçada e de vez em quando, e quando lá conseguiam fazer alguma coisa, também os jogadores que executavam, que prescrutavam esses espaços, que tentavam aproveitar essas anomalias, eram jogadores, com todo o respeito, muito inferiores aos jogadores portugueses. Os da Colômbia também são inferiores, mas são muito superiores aos do Congo e aos do Uzbequistão. Portanto, a partir daí, o perigo pode aumentar logo substancialmente.
22: Sobretudo os avançados que a Colômbia tem, o Arias, o Ramos, o Luís Dias,
3: sim,
22: o Soares.
3: E a forma como eles são inteligentes, não é?
22: Sim.
3: Porque não é só uma questão de qualidade pura e dura. Exato, eles são inteligentes, são jogadores que aproveitam, sabem muito bem como tentar trair o adversário. Se está a fazer uma coisa, então vou fazer isto. Se está a fazer outra coisa, então vou fazer aquilo. Eles taticamente são inteligentes. O Arias, o James Rodrigues, o Puerta, são jogadores realmente diferentes nesse aspecto. E depois tens um Luís Dias, que a partir da esquerda é um jogador que te aparece em todas as posições e mais algumas. Ele aparece aberto à esquerda, aparece metido por dentro, aparece a ameaçar a linha defensiva contrária. E o próprio Munhoz, o lateral direito, faz um golo contra o Uzbequistão, partindo um movimento vertical da direita para dentro para ser assistido, e faz o golo. E agora contra o Congo faz exatamente a mesma coisa. O golo é anulado por centímetros, por milímetros até, se calhar, eu diria, mas o movimento está lá. Portanto, há aqui alguns padrões que Portugal terá de ver, terá tempo para analisar, mas que claramente colocarão Portugal com mais tarefas defensivas, e por isso também ofensivamente, já agora, porque as coisas estão sempre ligadas, Portugal também terá de melhorar.
22: Sim, deixamos a dizer um jogador da Colômbia, de facto o Luís Dias é um tratado, já o conhecemos há muito, o Ramos também, agora joga, enfim, já a passo, teleguiando os passes. O jogador que eu acho que é mais difícil de prever por onde pode entrar é o Arias. O Arias tanto é um segundo avançado, aliás era um extremo de raiz, agora transformou-se num segundo avançado.
3: Ontem foi um médio interior completamente.
22: É isso mesmo, um segundo avançado. Claro.
0: No primeiro jogo também tinha sido.
22: É quase um médio interior, sim, porque a equipa joga em 4-2-3-1, de facto tem os dois médios atrás,
3: sim,
22: o Lerma
3: sim.
22: e o Puerta.
3: Mas contra o Pongo foi ainda mais
22: ainda
3: do posicionamento baixo dele.
22: Sim, é verdade, exatamente, notou-se isso. E é uma transformação, quem segue o futebol internacional e sul-americano, a transformação deste jogador é notável, não é imaginável. Viu o Arias um jogador de picos e de piques, e agora vejo o Arias um jogador de pausa e pensamento. Não é comum ver uma transformação tão grande neste jogador, e não perdeu a velocidade, lá está, a mudança de velocidade que o leva a rodar muito entre a largura, lá está à direita, por onde sobe o Munhoz, ou a zona central, por onde ele pensa o jogo e o passe. Mas Nuno, também concordas que este jogo será o jogo em que Portugal, depois de vermos, e até agora temos tido debatido Portugal, é natural que era o Congo e o Uzbequistão, pelas formas de atacar e de movimentar e circular mais rapidamente a bola e como chegar mais vezes à frente, agora com o Colômbia temos que olhar também para o outro lado do jogo de Portugal. Como é que se fecha bem, como é que se faz bem a transição defensiva, como é que se faz bem as coberturas, a pressão para recuperar. Será exigências diferentes para este jogo e por isso uma análise diferente tem que ser feita à seleção, não te parece, Nuno?
0: Claramente que sim. Aliás, antes do Mundial começar, apontamos aqui quais seriam os principais pontos positivos de Portugal e os principais pontos a trabalhar, a melhorar, em particular depois daqueles dois jogos de preparação que fizeram, que Portugal fez ainda aqui em Portugal, aqui em território nacional. E concluímos que a transição defensiva era um dos problemas da seleção, porque é de facto uma muito visível que os processos não são tão rápidos como deveria ser.
22: Estamos a falar na reação à perda da bola, não é?
0: Na reação à perda.
3: Mas isso também advém, desculpe interromper, não deixa-me só dar aqui uma coisinha muito rápida. Isto também advém da forma como tu atacas. Porque quanto mais junta a equipa estiver, mais capacidade também terá depois de reagir à perda.
0: Certo. Sim, e a juntar os blocos e a situação fica mais complicada se não conseguirmos rapidamente tornar-nos equilibrados defensivamente. Mas o Luís tocou aqui num ponto que me parece importante. Portugal dá sempre, os defesas de Portugal dão sempre muito espaço ao adversário. Não existe essa marcação zonal de que falas, tem as suas vantagens, mas é pouco pressionante. E aliás, os jogadores do Dias, os jogadores do Uzbequistão e como se viram os do Congo, com 2-3 metros para pensar, ou seja, não há uma agressividade sobre o portador da bola muito eficaz. E isso com a Colômbia não pode, acho que penso. Tenho quase certeza absoluta. Roberto Martínez conhece muito melhor as características individuais dos jogadores da seleção portuguesa do que nós. Conhece também, terá feito uma avaliação exaustiva de tudo o que diga respeito à Colômbia. Conhece a Colômbia de cor e de salteado e sabe perfeitamente, nós estamos aqui a dizer, não é de surpresa nenhuma para ele. Portanto, terá de ser dado muito menos espaço aos jogadores e isso também não altera grandemente aquilo que é a matriz de jogo de Portugal. Há maior agressividade sobre jogadores também em função daquilo que é a valia desses jogadores que vocês já mencionaram e que eu estou completamente de acordo que são os principais elementos da Colômbia. E sim, é um jogo muito importante para Portugal marcar distâncias e vingar a sua superioridade neste grupo. Acho que parece-me claro que Portugal é a equipa mais forte deste grupo e balancear-se para espaços.
3: Talvez não seja a equipa mais forte deste grupo, seja o conjunto de jogadores mais forte deste grupo, mas coletivamente falando, o que a Colômbia demonstrou neste Mundial foi mais do que Portugal demonstrou, coletivamente falando.
0: A equipa é um conjunto de jogadores, faz uma equipa, eu estou a referir-me a isso. Em termos de jogo jogado, comportamentos coletivos e no balanço dos dois jogos, a Colômbia foi mais equilibrada,
3: sim,
0: sobretudo.
3: Sim. E só para terminar aqui este dissecar da parte defensiva, mesmo quando Portugal se liberta e vai para marcações mais individuais, e é uma equipa que Roberto Martínez gosta e até deixa atrás igualdades, mesmo com centrais que não são assim tão talhados para esse tipo de coisas. Lembro-me, por exemplo, nos jogos de preparação isso aconteceu quando tinhas Tomás Araújo e Gonçalo Inácio em campo. Eu acho que estão mal preparados para isso, estão mal preparados para essas referências individuais. Os médios projetam-se muito, não fica nenhum a fazer cobertura. É assim uma coisa um bocado. Vamos lá, malta. Ou seja, não há ali uma base, eu não consigo olhar para aquilo e ver ali uma base tática. Eu quero fazer isto, pá, não sei fazer muito bem, mas vou fazer na mesma. E lá está, contra o Uzbequistão, há várias vezes que o Uzbequistão trocava dois, três passos e ficava apenas com a linha defensiva de Portugal pela frente. E repito, uma coisa são os jogadores do Uzbequistão ficarem apenas com a linha defensiva de Portugal pela frente. Outra coisa, com a linha defensiva, ou com três defesas e um médio, whatever. Pronto, outra coisa são os jogadores da Colômbia. Portanto, eu acho que Portugal nem pressiona bem quando vai individual, nem consegue estruturar-se bem quando está organizado em 5-3-2 ou em 5-3-2 ou em 5-2-3, o que seja que escolha para o determinado adversário que tem pela frente.
22: Sim, vamos ver. Acho que será um jogo muito importante para fazer crescer a seleção e a seleção conseguir encontrar aqui já o tal equilíbrio tático entre os diferentes momentos do jogo e depois abordar a fase eliminar, onde sim, aí vai começar o grande Mundial, o verdadeiro Mundial, da melhor forma. Temos aqui poucos minutos, 4 minutos no máximo. O Mundial vai entrar hoje na fase de decisão da última jornada de grupos. Vamos ter, portanto, 6 jogos em 6 horas, uma coisa que é possível, não é? Portanto, porque há jogos que têm que ser jogados à mesma hora, porque é o último, que é a decisão. E depois vai continuar assim, até o nosso jogo no sábado, na madrugada de sábado para domingo. Perguntávamos vocês agora, há aqui um grupo que pode cruzar com o nosso, veremos se ficamos primeiro ou em segundo, que é o grupo da Inglaterra, do Gana, do Panamá e da Croácia, porque de facto eu acho um grupo daqueles mais interessantes neste momento, até porque vai haver um Croácia-Gana, e o Gana ontem fez um excelente jogo frente à Inglaterra e empatou, o Gana do Carlos Queiroz. Eu destacava muito este grupo e sobretudo este Gana-Croácia, pode sair daqui o adversário de Portugal, eventualmente, na questão de ficar, temos que ficarmos em primeiro ou segundo, se ficar assim pode sair. Se ficamos em primeiro, pode sair. O que é que vos parece esta parte final? Há alguma coisa a destacar nesta última jornada de decisões que vos apetece mais ver?
3: Sim, eu acho que há muita coisa que se calhar se pensava que já estaria resolvida e que mesmo no que concerne aqui ao primeiro e segundo lugares não está ainda resolvida. Ninguém esperava que a Inglaterra, por exemplo, empatasse com o Gana.
22: Isso.
3: E que falta fizeram o Cole Palmer e o Phil Foden para aproveitarem os espaços curtos que o Gana deixou, porque realmente o Gana foi uma equipa que se remeteu bastante ao grande